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16: 9 e 4.
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3: 9:19.

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14: 9:33.

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3: 9:48.

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14: 10 e 5.
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9: 10 e 19.

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16: 10:33.

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1: 10:39.

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1: Sinais de fogo. Ludmila e Pericão.
2: Graças a Deus.

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10: 10h48.

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13: 11 e 4.

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1: 11:10.

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9: 11:17.

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1: 11:21.

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5: 11:32

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1: 11:37.

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5: 11:48.

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1: 6:09.

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2: Agora, 12:15.

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1: Meia-noite e 20.

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1: Meia-noite 27.

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1: Meia-noite 33.

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1: 00:36.
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1: 12:47.

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1: Meia-noite e 52.

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1: 6:58.

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2: 1:08.

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1: 1:14.

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1: 1:21.

0: É não, viu? 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
2: 1:27.
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3: Me chama pra beber,
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3: Não

0: É rapidão, prometo que meia-noite nós estamos de volta em casa, rapaz.
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1: 1:33.

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1: 1:39.

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1: 1:50.

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1: 1:56.
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1: 2:09.

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2: 2h22.

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2: 2:28.

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1: 2:34.

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1: 2:37.

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1: 2:46.

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1: 2h53.

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1: 2h59.

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1: 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Vai, bonito.

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1: 3 e 5.

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1: 3:15.

0: Graças a Deus.
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1: 3:32.

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2: 3:35.

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3: 3:38.

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2: 3:58.

0: 4 e 7.
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1: 4 e 13.
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1: 4:22.
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0: 4:29.
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0: 4:38.
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0: 1:44.
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2: Rap Lorenzo, na resenha.
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0: 4h50.
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1: 4h55.
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5 horas mais 9 minutos, 5 e 9. 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

0: Senhor, meu Deus e meu Pai, mais um dia de vida para que eu possa levar a todos que estão ligados nesta grande audiência a sua bênção.
1: Oh, Mestre, que eu não busque tanto ser consolado.
0: Senhor, eu creio em vós. Tudo esperamos de sua bondade. Fazei de mim a sua bênção, para que eu possa também abençoar você que está ligado neste momento em nossa grande audiência.

4 mais 13 minutos, 5 e 13. 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

0: Ixi, que trem bonito, trem apaixonado hoje, segunda-feira, dia 31 de agosto. Vamos passar régua no mês de agosto, graças a Deus. Olha, hoje no nosso paredão de sucessos, estamos recebendo eles, André e Andrade. Muito obrigado, gente, por mais uma semana, estamos juntos aí, ó. A nós, né? Muito calor, muito quente, né? Vamos abrir as portas. Atenção, hoje só no aplicativo só, viu? Hoje tá do jeitinho que eu gosto hoje. Só no aplicativo, avisa a turma aí, viu, gente? Aqui é a sida do Quintino, aqui, ó. 998695001. Ô, Cida, bom dia, Cida.
1: Bom dia, padre. Vamos nós, né? Nessa mais uma semana.
0: Graças a Deus.
1: Seja santo abençoado. Que vem o setembro trazendo paz e muita alegria para nós. Para começar bem a nossa semana, roda aí para mim copo de vinho.
0: Oh, que bonito.
1: A Ivana, você gosta
0: dele. Leonardo.
1: O Silvano, o Gilmar, o Beto Machado, todo o pessoal que gosta da música, todos os seus ouvintes. Deus seja obrigado. Fica com Deus e tenha uma boa semana.
0: Obrigado. Um grande abraço para você, Cida. Aqui a Maria do Rosário comigo. Deixa eu ver o que a Maria está falando. Maria chegou cedinho hoje, hein, Maria? Bom dia, Maria. Bom dia.
2: Bom dia, seu padre Fernando.
0: Bom dia.
2: Abençoado para você e sua família. Estamos juntos, viu? Está chamado para mim. Rosário Barão falando.
0: Está entregue. Obrigado. Olha o Luiz Carlos do Perdigão também. Chegou aqui, ó. Ó, Luiz Carlos, bom dia.
3: Bom dia, meu amigo Padre Fernandes.
0: Bom dia, padre.
3: Bora lá, segundo bebê. Bora lá para mais uma semana, nas graças de Deus. Padre, passou para nós os golpes de mestre. Tinha um carrinho, pai, lindo, meu amigo.
0: Golpe de mestre, boa.
3: O Beto Machado, Zé Eldo, Tati, todo mundo.
0: Golpe de mestre.
3: Aí. Valeu, tchau, por Deus.
0: Valeu. Ô, Teteu, bom dia, Teteu. Vou começar mais uma semana, né? Fechar o mês de agosto, graças a Deus. Muito obrigado, um grande abraço. Nosso amigo Teteu. Olha o Claré comigo aqui também. Bom dia, Claré. Hoje eu tô mandando só um TikTok hoje. A Giovana comigo aqui também. Bom dia, Giovana. Muito obrigado, viu? Um grande abraço para você também. Muito obrigado. Deixa eu dar início aqui nesse musical aqui, porque o trem aqui hoje tá meio complicado. Deixa eu ver se eu consigo botar a outra rádio no ar aqui. Vamos ver se eu consigo. Vamos ver.

Vamos lá para a música da amiga Cida. É o copo de vinho. É moda bonita, hein, gente? Essa moda é bonita, viu? Depois o golpe de mestre.

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0: Divinópolis, 5 horas 32 minutos, 5 e 32. Hoje, segunda-feira, dia 31, estamos fechando as portas aí do mês de agosto, né? No paredão de hoje, nós estamos recebendo aqui os irmãos André e Andrade. Vamos voltar aqui no WhatsApp, o WhatsApp tá bombando, tá bonito. Aqui, ó, avisa a turma aí, hoje nós estamos só de aplicativo só, viu? Combinado? Aqui quem tá comigo aqui, ó, minha amiga Gilmara. Ô, Gilmara, bom dia, Gilmara!
1: Bom dia, senhor Pádua!
0: Estamos
1: aqui. Mais um dia, né? Abrindo a semana com chave de ouro, senhor Pádua. Oh, coisa boa, é segunda-feira, hein?
0: Trem chique.
1: Nossa, acordar numa segunda-feira é tudo, senhor Pádua.
0: Olha o galinha, olha o galo.
1: Abrindo a semana, o senhor vai tocar aquela música.
0: Já tá no ponto.
1: Oferece pra vida, para todos que gostam de uma boa música, para todos
0: amam
1: acordar na segunda-feira. Eu adoro, senhor Pado. Graças a Deus.
0: Só dói mesmo, né, Gilmar?
1: Senhor Pado, fica com Deus.
0: Com Deus também, Gilmar.
1: De todos.
0: Que alegria, que prazer recebê-la essa semana, viu? Muito obrigado. Olha o Márcio engraxado aqui. Aí, vem ele com o jabá. Ô, Gilson, Henrique. Escuta aí o jabá da lanchonete, escuta aí.
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0: E o Cruzeiro? O Cruzeiro tomou uma ferrada, hein? Nossa, já. Oi, se não é aquele goleirinho do Cruzeiro, você tinha tomado de 6 pra fora, hein? Nossa Senhora. Prontinho aí? Vamos atender aqui, ó. Ô, Márcio, escuta aqui. Essa aqui é bem melhor que você pediu, aqui, ó. Mas achando a sua aqui, eu vou tocar a sua também, tá? Da Gilmara aqui, ó. Corpo e alma.

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0: Divinópolis, 5:46. 5:46, olha, hoje é segunda-feira, dia 31 de agosto, último dia do mês de agosto. No paredão de hoje, nós estamos recebendo os irmãos Andrade.
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0: trem chique, que trem bonito, hein, só? Trem apaixonado. 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

0: Opa, chão, trem chique, meu Deus do céu. Nossa Senhora Aparecida. É trem bom, hein, só? Cadê a música que você estava me pedindo aqui, só? Ah, isso é do João Moreno. Se eu não tivesse ido, é essa aqui, ó, achei a música. Aqui, quem tá comigo aqui? Ó o Samuca aqui, ó. Samuca apareceu. Ó o Samuel. Bom dia, Samuel.
1: Bom dia, seu padre. O senhor tá bom, né?
0: Não.
1: Ou tá meio fora do ar aí, ui. Tá
0: no aplicativo não. Aqui, ó. Aqui é só o aplicativo.
1: Nós, Daniel, do outro lado do rádio. Só pega aí. Um abraço pro senhor, viu?
0: Fica obrigado, Samuel. Aqui, quando não bate um lado, pega do outro. Aqui não tem disso, não. Nós estamos aguardando. Deve ter faltado energia lá nos transmissores lá. Aí a gente fica fora do ar. 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Combinado? Trem bonito, trem chique, hein, senhor? Tá aí o André e Andrade. Ô, gente, como é que é? 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
0: 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Aí, ó, a música aí, ó. 5h53, João Moreno e Mariano, se eu não tivesse ido. Minha amiga Cássia tava ligada.

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0: Amados irmãos e irmãs, nesta hora em que recordamos o sublime mistério da encarnação de Jesus Cristo, elevemos nossa voz ao Deus da vida, recordando a presença de Maria na história da salvação. Em nome do Pai, e do Filho, e do Espírito Santo. Amém. O anjo do Senhor anunciou a Maria, e ela concebeu do Espírito Santo. Ave Maria, cheia de graça, o Senhor é convosco. Bendita sois vós entre as mulheres, e bendito é o fruto do vosso ventre, Jesus. Santa Maria, Mãe de Deus, rogai por nós, pecadores, agora e na hora de nossa morte. Amém. Eis aqui a serva do Senhor. Faça-se em mim segundo a vossa palavra. Ave Maria, cheia de graça, o Senhor é convosco. Bendita sois vós entre as mulheres. Bendito é o fruto do vosso ventre, Jesus. Santa Maria, Mãe de Deus, rogai por nós, pecadores, agora e na hora de nossa morte. Amém. E o Verbo se fez carne e habitou entre nós. Ave Maria, cheia de graça, o Senhor é convosco. Bendita sois vós entre as mulheres. Bendito é o fruto do vosso ventre, Jesus. Santa Maria, Mãe de Deus, rogai por nós, pecadores, agora e na hora de nossa morte. Amém. Rogai por nós, Santa Mãe de Deus, para que sejamos dignos das promessas de Cristo. Oremos. Derramai, ó Deus, a vossa graça em nossos corações, para que, conhecendo pela mensagem do anjo a encarnação do vosso Filho amado, cheguemos por sua paixão e cruz à glória da ressurreição. Por Cristo nosso Senhor. Amém. Amados irmãos e irmãs, juntos invoquemos a proteção da Virgem Maria, a Mãe de Deus. Rezemos juntos a oração à Nossa Senhora na sua Imaculada Conceição. Ela é a padroeira da nossa amada Diocese de Divinópolis. Ó Maria, imaculada desde a sua concepção, fostes preservada do pecado original para ser a Mãe de Jesus Cristo. Ensinai-nos a acolher o mistério de Deus em nossa vida. Ajudai-nos a percorrer a estrada da santidade. Acompanhai-nos com a ternura do vosso olhar. Guiai-nos na escuta aos apelos do vosso amado Filho Jesus. E intercedei por nós para que sejamos firmes na fé, corajosos no amor e alegres na esperança. Amém. O Senhor esteja convosco. Ele está no meio de nós. Pela intercessão da Virgem Maria, a Imaculada Conceição, padroeira da nossa amada Diocese, abençoe-vos o Deus Todo-Poderoso, Ele que é Pai, Filho e Espírito Santo. Amém.
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De Viva Fone, 6 horas mais 10 minutos, 6 e 10. Olha, hoje, segunda-feira, dia 31 de agosto. Estamos passando a régua, estamos fechando as portas do mês de agosto. Ô, trimbão, ô, coisa boa. No paredão de hoje, estamos recebendo os irmãos André e Andrade. Família de cantoria, viu? 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

Sana é mesmo, né? 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Grande abraço lá pro amigo Wilson. Wagner, se você estiver viajando, tiver algum caminhão na estrada aí, você manda para mim. Ai, ai, ai, meu Deus do céu. Ai.

0: Ixi, que trem apaixonado, meu Deus do céu. Olha aqui, agora em Divinópolis, 6 horas mais 15 minutos. 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
0: 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É, ué, na hora. Aqui eu falo para você, gente. O programa Padre Fernandes é isso aqui que vocês estão vendo. É por isso que eu cheguei laçado na loja lotada e os meninos gritando comigo. Ei, Padre, ei, Padre. Que é nós aqui? Ah, toma banho, só. Vamos nós. Ai, meu Deus do céu. Ele tá um bobo, viu? Nós estamos agarrados, né? Vamos faturar? Vamos em cima?
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Oh, Divinópolis, 6h24. 6h24. Olha, hoje, segunda-feira, dia 31. Estamos fechando o mês de agosto, né? Hoje nós estamos só no aplicativo só, viu, gente? Avisa aí os amigos aí que estão... A nossa Candidez FM está fora do ar. Né? O rádio, a antena está fora do ar. Está só no aplicativo só. Deixa eu voltar aqui no nosso WhatsApp. Aqui, ó, quem está comigo aqui, ó. Ó o nosso comandante aqui, o nosso sargento historiador, Romeu Borges. Está aqui com a gente aqui, ó. Muito obrigado, viu, comandante? Um grande abraço, senhor. Família Amaral, o Ricardo também está comigo. A turma, os nossos amigos aqui, o Texto dos Vizinhos. Também o nosso, um abraço, o nosso bom dia, Alzira, Tiaguinho Fernandes, Oswando, a Margarete na cidade de Itaúna, nobre amigo Samuel, Carlinhos da Lanchonete. Estou tentando falar aqui com o nosso diretor aqui, o nosso Adriano Silva. Arailton, Lojão das Baterias, Tim das Mangabeiras, minha amiga Thalita, lá em Perdizes, nosso comandante veterano, subtenente Márcio, mandando pedindo a benção à mamãe aqui, a dona Nilda, grande abraço, Avelino, também conosco aqui, ó, grande abraço, gente, muito obrigado pelo carinho, pela audiência, pela preferência da nossa programação.

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Teteu tá lá para receber a turma lá, né? Precisou falar com o Teteu na hora. Não tem esse negócio de... É bem mais fácil. Grande abraço, Teteu. Boa semana para todos nós. Olha aqui, aconteceu um milagre. O América ganhou. O América bateu a Ponte Preta 2-0. O América bateu. Agora, dia 4 agora, o América pega, vai lá, Alagoas contra o CRB. Ih, mais outra ferrada. Depois recebe o Náutico aqui. Meu Deus do céu, o América tá só pegando com o Santo tudo, pra ver se Deus ajuda. Ontem eu vi aquele menino falando, ontem ele tá... Aquele velho nosso lá, o Bigode, o Willian do Bigode, ele falando que vai lutar até o final. Que vai até o final com a luta deles. Vamos rezar para o América, né? É, Raquel, ô Zé Lito, Zé Liz, só reza. O América só reza, mais nada. Ai, e o Cruzeiro, hein, Garcia? O Cruzeiro tomou uma ferrada do Vasco. Olha, eu vou falar um negócio para vocês aqui. Vocês falam que eu falo demais, que tá... Esses torcedores do Cruzeiro, aí vocês cruzeirenses aborrecidos, chato. Porque tem uns cruzeirenses que é chato demais, é aborrecido demais, você não aguenta eles não. Assim como tem atleticano também, que é aborrecido também, é chato também. Aqui, deixa eu falar um negócio para vocês. Aquele goleiro nosso que eu falo assim, porque ele é o nosso conterrâneo do Perdigão. Aquele menino, o que ele pegou de bola contra o Vasco era pro Vasco ter enfiado 5-6 no 6. Viu? Nossa Senhora, Brasil. Mas como pegou a bola, viu? Nossa Senhora, Brasil, meu Deus do céu. Nunca vi pegar daquele jeito, não, ué. Agora é nós, né? Agora é nós contra vocês agora. Terça-feira nós estamos juntos de novo. Terça-feira nós garra de novo. Nós pega de novo. Ai, ai, ai, meu Deus. Ai, nem dou conta, não. Isso não é. Isso. Ali é o que eu falei da outra vez passada. Tanto pode dar um como pode dar outro. Agora não tem jeito não, viu, gente? Agora, terça-feira, amanhã, se empatar, vai para os pênaltis, viu? Amanhã sai de qualquer jeito só o campeão. Não, campeão não, sai o classificado, né, da coisa lá, né? Quem que é isso, meu Deus do céu? Ah, é o Leonel. Ô, Leonel, bom dia. Quando você passar, você balanga o rabo.

viu? Levanta a orelha, viu? A candidata está fora do ar, viu? É, você dá um jeito para nós no ar aqui. Dá um jeito para nós para voar. Também nós estamos fora do ar também. Ah, sou, aqui ó. É, eu vi o povo falando que fartou energia lá no transmissor, viu? É, fartou energia lá em cima. Mas, voltando ao assunto aqui, então, amanhã então é nós, viu, gente? Amanhã é nós contra vocês, não é vocês contra nós amanhã, não. Combinado? Amanhã é na arena, amanhã. Nós bateu nós ganhou, foi de quem que nós ganhou? Ih, até perdi. Foi o Vitória, né, que nós ganhou. A meninata do Galo tá bom, hein, gente? Nossa senhora, tem que botar os meninos para jogar mesmo. Esse negócio de botar aqueles velhos lá, tá com nada, não. Tem que pôr os meninos. Aqui, ó. Aqui, ó. Vou tocar um pedacinho do hino da América e um pedacinho do hino do Galo, porque nós está agarrado. Agora, eu tenho que entregar aqui o programa aqui mais cedo aqui, viu? É por causa do horário político. Deixa eu... Aqui, ó. Vocês garram aqui com garrafa aqui 11 horas. E o garrafa aqui, o time dele aqui, explica tudo direitinho para vocês aqui. E nós voltamos amanhã nessa nossa parceria com a nossa Divimóveis Locadora. Vambora? Pedacinho do Hino da América, pedacinho do Hino do Galo.

Esse Rio do América é bonito, né, gente? Deixa eu aproveitar aqui para mandar aqui um grande abraço aqui. É lá para as minhas amigas, a Aline. A Aline, a Débora, lá do BH, Supermercado BH. Aproveitar aqui para cumprimentar minha amiga Cássia também. Vamos com o hino do Galo agora? Vamos? Pedacinho só. Pedacinho só, não vou pôr tudo, não.

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0: Divino abre 6 horas 39 minutos, 6h39. Olha o Toninho aqui, o chinês preto tá falando comigo. Cruzeiro tomou, foi uma lavada só. Tomou a lavada. Se não é o goleiro, viu, gente? Nossa senhora, viu? Mas que menino bom, hein, só? Mas que menino bom, viu? Olha o Fabinho comigo aqui, deixa eu ver o que o Fabinho tá falando. Fala, Fabinho. Bom dia. Bom, beleza. Ai, ai, ai, meu Deus do céu. Vambora? Eu tenho que entregar o programa mais cedo hoje, gente. Então eu vou apertar o pé aqui. Eu tenho que entregar o programa aqui, ó. Eu tenho só mais 10 minutinhos só. É porque por causa do horário político, você entendeu? A direção da rádio aqui, ela fez uma reunião com o pessoal aqui. O horário político precisa, para não dar problema, né, com a justiça eleitoral. Combinado? Então vamos para o faturamento.
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1: Oh, Divino Apolo, 6 horas 45 minutos, 6h45. Daqui a pouquinho o programa. Como é que chama o programa? Político. Horário político. Daqui a pouco, viu? Ela vai sair mais cedo. Deixa eu só lembrar você que... Deixa eu mandar um abraço aqui, gente. Pra Vânia. A Vânia é irmã da Silmara. A Silmara é ali da Livraria Santo Antônio. É, a Vânia é ali da Vila Santo Antônio. Grande abraço para ela. 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Deixa eu mandar aqui um grande abraço para a irmã do Arailton, a Maria José Teixeira, lá no Catalão, lá no São José. Ela nos dá o prazer da audiência todas as manhãs. Muito obrigado, viu, Moisés? Um grande abraço para você. 6h46, 6h46.

Paixão, vamos embora, gente. 6:48. 6:48. Agradeço a todos vocês pelo carinho, pela audiência, pela preferência. Uma boa semana para todos nós. Que a nossa mãezinha querida, Nossa Senhora Aparecida, nos abrace e nos proteja.

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1: 6:50.
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1: 6:50.
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Trabalhadores e trabalhadoras, alô, bom dia! Você no ônibus, no táxi, no aplicativo, tá me dando aquela carona, obrigado, viu? Então bora começar o nosso programa, agora são 7 horas e 27 minutos, não pode faltar de jeito nenhum a nossa mensagem do dia, para você ficar de pé.

Olha, gente, agora são 7 horas e 29 minutos. Eu quero convidar você para uma reflexão. O quão é bom a gente servir. Quando servimos, naturalmente, as pessoas também irão nos servir. Servir, ajudar e colaborar são os pilares que transformam interações comuns em conexões valiosas. Seja no trabalho, na família ou na comunidade. Mais do que simples ações, essas atitudes definem a nossa marca pessoal e o impacto que deixamos no mundo e na vida dos outros. Servir, na verdade, não se trata de servidão, mas de generosidade e atenção ativa para perceber as necessidades do outro. Ajudar é ação, é o ato prático de estender a mão, simplificar processos e aliviar a carga de quem está ao seu redor. Colaborar é mentalidade, é entender de uma vez por todas. Que o sucesso não é individual, mas que o sucesso é coletivo, é maior que o ego individual e nos mantém trabalhando, focados no objetivo comum, que é servir para ser servido. Pense nisso e viva a vida, porque a vida é bela. Nosso Café com Música está no ar. Que a semana seja abençoada para mim, para você, para todos nós.

0: está no ar nosso Café com Música. Bom dia, bom dia, bom dia!
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0: Então bora comigo! Alô, alô, alô! Bom dia com alegria, paz, saúde, amor e harmonia. Olha, gente, nós não teremos a participação do pessoal da equipe da TV Integração nesse período eleitoral, tá? Mas a gente volta com Café com Notícia posterior às eleições. Combinado assim? Mais um abraço carinhoso e afetuoso para Bruna Borges, para o André Lamourier, Ana Tereza Arruda e para toda a família da TV Integração. Foi muito bom esses momentos que nós dividimos aqui, né? Multiplicamos muitas emoções. Obrigado pela confiança, essa equipe maravilhosa da TV Integração, a TV que integra Divinópolis com o Centro-Oeste de Minas, integra Divinópolis com Minas, Brasil e mundo no G1 Centro-Oeste. Alô, alô, já tá chegando essa turma bacana. Alô, bom dia, bom dia. Deixa eu ver quem tá comigo. Fala, meu amigo. Cadê o áudio dele? Deixa eu ver aqui. Fala, bom dia. Esse aqui não, esse aqui é de sábado. Ah, tá. Um abraço pra você, meu irmão. Deixa eu ver aqui. Ah, ele participou comigo no sábado do Clube da Música. É o Arlen José, lá de Marilândia. Ô, Dona Maria, fala, Dona Maria.
3: Bom dia, Cláudio, como é que tá as coisas aí?
0: Tudo bem? Graças a Deus.
3: Tá bem. Ô, Cláudio, tô mandando
0: Deus
3: céu.
0: Abençoe, viu? Fala, Dona
3: uma
0: Maria.
3: Música que eu vou tocar pra gente, viu?
0: Qual que seria?
3: Hoje eu vou querer Paixão de um Homem.
0: Paixão
3: se
0: de um Homem.
3: Se você não achar, não, você põe cabelo loiro.
0: Cabelo tá? Loiro.
3: Eu vou oferecer pra você dia da rádio, pra todo mundo te ouvir, pra você e pra Cláudia, tá aqui, viu?
0: Tá bom, Dona Maria.
3: Então, tchau. Fica com Deus, viu, Cláudio?
0: Fica com Deus
3: também. Um bom começo de semana pra você.
0: Pra senhora também.
3: Hoje é o último do mês.
0: Eita, pois é. Último dia do mês de agosto. Ah, que bom que você chegou. Já deu ar na sua graça, né? Ah, então hoje vai ser maravilhoso o nosso Café com Música. Quem tá comigo? A Cristina, tá no bairro Santo Antônio. Obrigado, Cristina. Alô, Leopoldino. Bom dia, Alain. Elisângela do Davanuzzi. A Milene do Santa Clara também tá chegando comigo. Maria Rosária, no bairro Nova Holanda. Bom dia, Maria.
4: Aqui a Rádio Candidé está fora do ar, Cláudio. Café com Música. O café.
0: Ah, essa mensagem que ela mandou foi às 7 horas, deu um pico de energia lá nos transmissores, mas já estamos de volta, viu, Maria? Fala comigo, Maria.
4: Eu tô 8 rádios aqui, pegou sucesso.
0: Eita.
4: Depois
0: você manda uma mensagem aqui, viu? Ela mandou essa mensagem, era antes de 7 horas, né? Ih, gente, a tal da CEMIG, sem comentários, né? Jéssica, tá comigo na cidade de Perdigão. Vai me dar um prazer, o carinho da audiência hoje, Jéssica. Obrigado, viu? 7:39. Bom dia pra você que é de bom dia. Respira as coisas boas da vida. E vamos que vamos, porque a semana tá daquele jeito, tá prometendo. Vai ser uma semana pra lá de especial pra mim, pra você, pra todos nós. Ah, canta, Mirosmar. Fala pra ela que eu não tenho coragem. Essa canção que é maravilhosa. 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Esse é o nosso Café. Café com Música.

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0: Daniel, cantando com seu pai Zé Camilo, pra dona Maria Gonçalves, cabelo loiro, já já eu volto.
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0: 14 pras 8.
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0: Canta, Mirosmar, aqui no Café, Irmão da Lua, Amigo das Estrelas, 9h34. Vamos pro intervalo, enquanto isso, manda mensagem aqui. 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É só mandar seu nome completo. Tem direito a um acompanhante. Par de convites para você aqui no nosso Café com Música e também sanduíche do Betinho Burger. Já já eu volto.
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0: Acertou o relógio. 20 para as 10.

0: Que saudade boa de matar, né? O Brian Ferry aqui no Café com Música. Segunda-feira maravilhosa, 17 para as 10. Bom dia!
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0: Hoje está a fim de curtir os melhores filmes na tela gigante do Cine Hits. Olha, eu tenho para você um par de convites. Hoje tem Sobrenatural, esse filme é top demais. Vale a pena você curtir Sobrenatural na tela às 19 horas, A Odisseia às 21h10. Só por uma noite, às 21 horas e 30 minutos, você não pode, não vai perder. Tá a fim de ir? Levar o namorado, a namorada, o amigo, a amiga? Tá a fim de ir sozinho? Por que não? Pode ir, fica à vontade. O importante é que você vai por conta da Rádio Candidez e do Café com Música. 998-69-5001. Manda o nome completo, seu e do seu acompanhante. Zé Carlos! Tá com o rádio ligado, já curtiu aí, Brian Ferry, Slave to Love. Meu amigo Laércio, tá com o radinho ligado. Quem mais tá comigo? Abraço pra Viviane Rodrigues. A Ângela tá comigo no Santa Rosa. Daniele, tá no Interlagos. Obrigado, viu, Daniele. Meu amigo Oziel, ô bonitão. Tá dizendo, Cláudio, tá um calorão aqui e eu tô ligado no Café com Música. Sidney, na cidade de Oliveira, aquele abraço. Alô, Genilda, bom dia, Genilda. Cadê o áudio da Genilda? Bom dia. Cadê o áudio?
2: Oi, Cláudio, bom dia.
0: São
2: Judas, tudo bem?
0: Tudo bem, Genilda.
2: Estou ótima, graças a Deus.
0: Que coisa boa, Deus consegue.
2: Deixa eu falar, hoje vou querer uma música do Scorpions, a mais linda que tiver.
0: Opa, deixa comigo.
2: Eu sou gosto, tá bom?
0: Tá bom.
2: Parece para todos os ouvintes, para vocês aí, para minha amiga Alete, minha amiga Bel, e, né, e que de bom para todo mundo.
0: Tá bom, obrigado.
2: E com Deus.
0: Com Deus também. Abraço, Genilda, sempre muito carinhosa conosco, né? E quem mais está chegando comigo aqui, ó? Deixa eu ver aqui. Ah, aqui, ó. Esse aqui participa toda hora comigo, né? Gente boa. Fala, meu irmão.
3: Olá, Cláudio Kennedy, beleza? Aqui é o Arlen. O Arlen José de Souza. Eu pedi uma música para você aí. Bota aí para nós aí, Aline, por favor. Já te aguardando aqui.
0: Já passei credência pra você, meu irmão. Dando tempo eu passo, tá bom, meu queridão? Marilândia Intenso ligada no nosso café. Alô, Genilda. Ela pediu a canção do Scorpions pra matar a saudade aqui no nosso café. Café com Música.

0: Zenilda curtiu comigo, Scorpions, Still Love You, da nossa máquina do tempo, né? Trazendo sempre uma viagem inesquecível. 9 para as 10, sai daí não. Eu volto com a minha saideira e com o sorteio de hoje. Ainda dá tempo de você mandar. Eu tenho um par de ingressos para o Cine Hit e tem também sanduíche do Betinho Burger.
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0: Vamos acertar o relógio. Agora 7 para as 10. Bom dia, bom dia, bom dia.
7: Bom dia, com muita alegria.
0: Tô de volta aqui no nosso programa.
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8: Alô, alô.
0: Alô, alô, Jussara do Busão, tá no balanço do Busão. Abraço pra você, faz a linha 14 aí, né? Tudo de bom, felicidades hoje e sempre. Dá um abraço também pro Mateuzinho do 02. E toda a turma da Transídio, né? Que transporta as pessoas aí, todo dia, né, gente? O pessoal merece o nosso carinho, o nosso respeito também. Alô, Leopoldino, aquele abraço, meu irmão. Laércio do Catalão tá comigo, Antônio do Casa Nova também participando do nosso programa, viu? Antônio do Campina Verde, fala comigo, Antônio.
9: Bom dia, Cláudio. Antônio José, agarrado aqui na comunidade dos Campos, calçamento, manda um alô pra mim e pro Nilton aí.
0: Ô, Nilton, aquele abraço.
9: Possível, campeão de audiência com o Jorge Matheus. Se tiver sorteio, me coloca. Tchau,
0: obrigado. Ô, meu irmão, tchau, de nada. O Fernando Thiago também tá comigo. Abraço carinhoso para vocês, viu?

Então vamos lá pro sorteio aqui do nosso programa de hoje, né? Sorteando para você. Par de convites para o Cine Hits. E também o Sanduba Delicioso Topzera. Apresentaço do Betinho Burger. Bora lá, vamos sortear aqui, vamos girar o nosso sorteador eletrônico. Vamos lá, quem tá ganhando aqui, vamos pro cinema primeiro, né? A Luciana Alves Machado e o Antônio Passos Martins faturaram aí par de convites para o Cine Hits. Vamos sortear mais um convite pro Cine Hits? Vamos sortear? A produção autorizou aqui, ó, vamos lá, quem tá ganhando aqui, mais um convite, vamos aqui, parou. Laércio de Freitas Mourão, ele mora no Catalão e faturou ingresso para o Cine Hits. E agora vamos lá para o sanduíche, né? Quem tá levando o sanduíche, quem vai levar o sanduíche delicioso? Gente, o sanduíche lá é top, viu? É top, top, top, top, né? Daniele Graziele Braga Gontijo, ela mora no Interlagos, faturou o sanduba do Betinho Burger. Parabéns, Daniele. Tudo de bom pra você, felicidades, viu? Bom, não dá tempo de mais nada, vou deixar a saideira, vem aí o padre Reginaldo Manzotti, logo depois tem a turma do Ricardo Garrafo Furacão. À tarde ele continua na Super Tarde da Cande, 3 horas tem Alzira Ribeiro, e amanhã eu volto às 7h25, depois da propaganda eleitoral gratuita. Gente, fiquem todos com Deus, porque eu tô indo com ele. Valeu, valeu, valeu demais, a nossa semana vai ser pra lá de especial. Só porque você tá aí, viu? Ah, não me abandona não, hein?

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0: Louvado seja nosso Senhor Jesus Cristo para sempre. Seja louvado, queridos filhos e filhas. É segunda-feira, como é que foi seu final de semana? Espero que tenha sido bom. Certamente com missa será semana com a graça de Deus. Quero saudar a todos. Com essa música Templo Vivo, que foi lançado em todas as plataformas digitais. Quero ser um templo vivo que você pode apreciar, rezar, cantar no YouTube Padre Manzotti, Templo Vivo, Padre Reginaldo Manzotti, Colo de Deus. Quero saudar a todos nesta segunda-feira, quando nós começamos hoje o primeiro dia do tríduo de libertação. Tem algo que você quer pedir? Liberta-me, Senhor. Repito, tem algo que você quer pedir pela tua família? Liberta minha família, Senhor, pelas santas chagas de Jesus. Liberta a minha família. Quero saudar a todos ao som de Templo Vivo, Rádio Evangelizar, de onde tudo começa. As rádios irmãs, cujos nomes cito neste momento:
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0: Saúdo a você pela TV Evangelizar, sinal digital em todo o país, em várias cidades, canal aberto, pelo YouTube Padre Manzotti Oficial, onde você contempla o Templo Vivo, onde você contempla a Quaresma de São Miguel, que aconteceu há poucos minutos, e você pode contemplar depois, assistir, rezar e fazer a Quaresma de São Miguel pelo aplicativo da Associação Evangelizar É Preciso e todas as plataformas digitais. Vamos juntos? Em nome do Pai, do Filho e do Espírito Santo. Amém. Naquele tempo, veio Jesus de Nazaré, onde se tinha criado, conforme seu costume. Entrou na sinagoga do sábado e levantou-se para fazer uma leitura. Deram-lhe o livro do profeta Isaías. Abrindo o livro, Jesus achou, escolheu. Precisou a passagem do livro de Isaías, onde estava escrito: o Espírito do Senhor está sobre mim, ativos, e aos cegos a recuperação da vista, para libertar os oprimidos e para proclamar o ano da graça do Senhor. Depois, fechou o livro, entregou ao ajudante e sentou-se. Todos estavam na sinagoga, então, com os olhos fixos nele. Hoje se cumpriu esta passagem da Escritura que acabaste de ouvir. Todos davam testemunho a seu respeito, admirados com as palavras cheias de encanto que saíam da sua boca, e diziam: não é esse o filho de José? Eu paro por aqui. Você tem o texto completo no aplicativo da obra Evangelizar ou no diário espiritual que você tem em mãos, e eu tenho também. E fico com esta primeira parte. Ele escolheu este texto. Nosso Senhor proclamou e disse: hoje se cumpriu a passagem da Escritura que acabaste de ouvir. Como se cumpriu? Ele, Jesus, o Messias, é o cumprimento da passagem da Escritura. E aqui está o conteúdo programático de Jesus, a que veio, dizendo: eu vim para anunciar aos pobres a boa nova. A boa nova do reino, dos puros de coração, dos misericordiosos. Mas eu fui enviado para proclamar a libertação dos cativos e aos cegos, a recuperação da vista. Eu vim para libertar os que estão presos, para os que estão aprisionados, cativos. E hoje nós começamos uma novena, perdão, um tríduo, libertação. O que hoje te faz estar cativo? O que hoje me faz, que nos faz? Uma mágoa? Um ressentimento? Um trauma? Isso nos faz presos. Prisioneiros do nosso próprio passado. Prisioneiros dos nossos traumas. Eu espero milagre, Senhor, porque hoje eu estou como um cego guiando o cego, cego de raiva, cego de soberba, cego de ganância, cego de ressentimentos. Eu peço que eu recupere a vista, que eu recupere o olhar além da minha dor, o olhar além do sofrimento. Senhor, sim, que hoje se cumpra a Escritura na minha vida. E eu estou começando um tríduo de libertação. E clamo, São Miguel Arcanjo, que estamos fazendo a quaresma, que estamos fazendo 9:30 da manhã. Outros fazem horário em que lhe é melhor. Senhor, esta prisão na minha família das drogas, esta prisão que está nos causando tanto mal, o alcoolismo, a depressão. E ele continua: eu vim para libertar os oprimidos. O que te oprime? O que é que oprime hoje? Senhor, eu espero um milagre. E aí, filho, filha, você está dentro de casa, você está na cozinha, com rodinho na mão, tem que passar pano na casa, a bagunça foi grande final de semana, mas o teu coração está angustiado. Eu espero um milagre, Senhor, que hoje se cumpra em minha vida, por Jesus, esse motivo pelo qual Jesus veio. Ele disse: hoje se cumpriu a Escritura, então que hoje se cumpra também na minha vida, Senhor. Senhor Deus, eu confio, eu espero, e eu sei que a palavra não cai na terra sem produzir frutos, então que a palavra que entrou nos meus ouvidos, chegou no meu coração, produza frutos de libertação, frutos de conversão. Nós só começamos o programa. Nós temos muito ainda. Experiência de Deus, partilha de vida, leitura orante, volte comigo.
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0: situação. Jesus das Santas Chagas, liberte-nos. Qual é a graça que você quer pedir? Filho, nós também estamos na quaresma de São Miguel. Vem, Arcanjo Miguel, príncipe, guardião e guerreiro. Nós já fizemos hoje o 13º dia. Padre, eu quebrei, volte a fazer. Eu perdi às 9:30 da manhã. Faça à tarde, faça à noite. Quaresma de São Miguel, contra a soberba. Isso mesmo. Hoje, qual a tua intenção geral desta quaresma de São Miguel que estamos fazendo?
1: Mas hoje, de modo particular, cada dia coloca um tema, é a soberba. Vem, Arcanjo Miguel, príncipe, guardião e guerreiro nessa quaresma de São Miguel. E vá comentando ali, vá colocando quais são as suas impressões, quais são as graças. A equipe vai selecionar algumas participações, e eu vou colocando ao longo do programa. Quaresma de São Miguel, não esquece, 9:30 da manhã, perdeu? Fica no YouTube, hoje, 13º dia. Filha de Deus, que a paz de Jesus esteja com você.
2: Oi, bom dia, padre.
1: Deus abençoe.
2: Que alegria falar com o senhor.
1: Hoje é seu dia. Que a paz do Senhor esteja com você. De onde você fala, do Brasil?
2: De Goiânia.
1: Goiânia?
2: Isso.
1: Goiânia, Goiás?
2: Goiânia, Goiás.
1: Tá. Pediu anonimato, o que está acontecendo?
2: Padre, eu tenho 4 filhos. Um deles, meu segundo filho, é adotivo. E desde quando a gente teve... Eu peguei ele depois de ter um problema muito grave de saúde, não poderia ter mais filhos.
1: Sim.
2: Mas depois Deus me agraciou com mais 2 filhos, depois que eu adotei esse menino.
1: Geralmente acontece isso, há uma dificuldade.
2: Depois que eu peguei ele, que adotei, que aconteceu comigo, todo aí o pessoal falou, Adriana, acontece isso, eu não sabia.
1: Louvado seja Deus, uma bênção, né, filha?
2: A bênção, louvo a Deus pela vida dos meus 4 filhos, só que esse meu filho... adotivo, ele, desde pequenininho, ele sempre deu muito trabalho, assim, eu falo de pequenininho, de 2 anos, 3 anos, na escola, todos os locais que a gente levava, na igreja, ele foi criado na igreja, para casa, da casa para a escola, sempre levamos ele, demos cultura, demos educação, viagens com a família, ele tem uma família muito grande, nós somos a família, teve família com tios, com avós, todo mundo muito amoroso. E assim, tudo que a gente poderia fazer por ele, a gente fez. E ele sempre deu muito trabalho. Ele com 11 anos, 12, mas dentro da escola, ele já começou a mexer com tudo que era errado. E a gente, teve um momento na nossa vida, eu e meu esposo, que a gente ficou só por conta dele. De levar pra escola, rapazão, 14, 15, 16 anos, de deixar na porta da escola, pegar na porta da escola, procurar de todas as formas, cuidar dele, pra ele não se envolver. Cada dia ele se envolvia mais. Só que chegou um ponto da nossa vida que ele começou a pegar tudo de casa, a agredir o meu filho, a ter ações assim, na rua muito horrorosa. Então, assim, a gente já tentou, ajudou, internou ele. Ficou 2 anos internado. Quando voltou, ficou 1 mês, assim, bom, depois ficou pior. Aí começou já que, com 18 anos, eu estou resumindo muito, porque eu sei que o tempo é curto. Ele começou, além de pegar tudo aqui de casa, a gente precisava só voltar para ele. Ele começou até querer agredir até meu esposo.
1: Entendi.
2: Então a gente teve que tirar ele de casa, montar uma casa para ele, um local que perto da nossa casa. E ele destruiu tudo. Tudo que ele podia destruir lá, ele destruiu, pôs fogo. E então, assim, a gente depois internou de novo, trouxe para dentro de casa, ele aprontou mais ainda. Só que aí teve um momento que eu tive que jogar pelos outros filhos meus. Meu filho estava adolescente, mais nova, e eu trazia pessoas estranhas para casa. E a única solução, assim, depois de muita tentativa, foi afastar dele. Então a gente afastou, mesmo dando toda assistência, precisava de roupa, a gente levava, precisava de ajuda para pagar o aluguel, a gente dava. Então, assim, tudo que eu podia. Eu só também me culpo muito por ter afastado dele. Só que agora, nesse momento que aconteceu, foi que ele, a mulher que estava vivendo junto, ela mandou foto para mim hoje, toda machucada. Ele agrediu ela, quase matou. E eu tive de falar para ela chamar a polícia. Só falei, você tem que chamar a polícia, você não deve ser agredida por homem nenhum. Claro. E eu falando com ela, só que assim, o coração da mãe claro. Explodindo, eu tô com a faca no meu peito.
0: Eu imagino.
2: Porque, mesmo que eu sei que eu tenho que ir ao conselho, ela ainda tá na dúvida. Só que eu aconselho ela, e tá lá drogadão na casa dela. E eu tive a aconselhar, então eu me culpo muito por não ter deixado da minha casa, mesmo destruindo minha família, minha casa, agredindo aqui todo mundo. E eu me culpo por afastar dele e me culpo por estar. Me culpo não, me sinto muito fracassado por ter falado pra ela, né? Isso, tem que aconselhar. Eu não sei que eu tô certo em aconselhar, eu vou aconselhar, mas assim, eu tô muito triste.
0: Tá fragilizada.
2: Sim, eu trabalho na igreja, ele foi coroinha, meus filhos todos, os outros meninos, todos têm a vida deles. Seguindo, todo mundo conhece ele, me fala, Adriana, fez tudo por ele, acalma o coração, e eu descanso em Deus, sabe? Assim, mesmo que eu estou sofrendo hoje, mas eu descanso em Deus. E eu tenho essa consciência que que Deus está cuidando. Mesmo quando eu falo assim, agora vai acontecer algo, ele apronta muito, eu falo, Deus está cuidando. E Deus
0: ele
2: cuida,
0: é um usuário de drogas?
2: Ele é usado de drogas, ele mente muito. Ele é. Pra você ter noção, eu coloquei ele na clínica de reabilitação com um mês, depois mais velho, ele já estava sendo monitor. Mesmo todo, sabe? Ele é muito manipulador.
0: Entendi.
2: E é muito difícil, para ver, eu queria um cancelamento.
0: Filha, com dor no coração, com dor, você. Escutando você e depois se escute, porque esse programa fica reprise às 10 e depois fica na internet. Como você disse, se fez com. O tratou como tratou os outros filhos.
2: Sim.
0: Não é pelo fato dele ser filho adotivo que ele está assim. Não é. Não, não pense assim. A questão é: ele tomou decisões erradas na vida. E isso. É da pessoa. Ele decidiu assim. Agora, quando você disse que ela tem que dar queixa, você não errou. Porque nenhuma mulher merece ser agredida. Ninguém. Mas em modo particular, feminicídio está acontecendo muito. Você está protegendo uma vida. Só que nessa proteção da vida, você está vendo que seu filho vai ter que pagar pelo que ele fez. Talvez isso vai fazer ele amadurecer. O importante é que em tudo que você falou, você nunca desistiu dele. E tenho certeza que você não vai desistir nunca, enquanto não vê-lo recuperado. Isso é o que deve te tranquilizar. O que você e seu marido já fizeram, o que continuam fazendo, e que a porta do vosso coração e da vossa casa não está fechada. Temporariamente, é importante pensar nos teus outros filhos, independente de ser filho do coração ou filho biológico. É proteção mesmo, porque o que ele está fazendo lá fora podia estar fazendo aqui, ali dentro. Então, eu acolho e peço a gentileza que depois você dê uns nomes e nós vamos rezar. Pedir a Deus, não é por acaso que você conseguiu a ligação hoje, quando milhares de pessoas estão, e nós vamos pedir a libertação dele, não só libertação das drogas, libertação desse mau caráter, dessas decisões erráticas que ele está fazendo na vida. Tá certo, filha de Deus? Que Deus a conforte, não desista dele, mas precisa ser firme. Só assim ele vai conseguir. E ele bateu numa mulher, na esposa. Isso é um crime. Eu acolho, fique na linha para passar os nomes para levarmos na missa de hoje. Eu volto já, volte comigo.

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Nós falávamos com a filha de Deus que deixou os nomes e vamos colocar tanto no trido de hoje. Bem oportuna a ligação, levaremos na Santa Missa. Lembrando que a melhor forma de que sua intenção esteja nas missas é ligar 0800-410-6060. Falar direto com os nossos atendentes ou 31-22-21-00-6060. Ela é de Goiânia, arcebispo Dom João Justino Medeiros Silva de Goiânia. 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
1: Fala, Senhor.
0: Hoje, 2 Coríntios, capítulo 8, versículo 16, seguintes. Paulo, faço um introito. Paulo vai falar dos companheiros de trabalho. E eu já coloco o seguinte: filhos, no trabalho do reino, ninguém trabalha sozinho. E aqui quero já trazer presente tantas pessoas que trabalham na seara do reino de Deus. Voluntários, voluntárias, você que de alguma forma ajuda na sua comunidade. Veja como Paulo valoriza seus companheiros, mostrando quanto mais envolvemos pessoas, mais o reino de Deus cresce. Esse é o conceito de igreja, povo de Deus. Agradecemos muito a Deus, porque pôs no coração de Tito o mesmo desejo de ajudar vocês. É Deus que coloca no nosso coração o desejo de fazer o bem. Eu vou repetir. E é Deus que coloca dentro de nós o desejo de ajudar. Então, se hoje nós estamos na quaresma falando da soberba, o antídoto da soberba é a humildade. Então, é se abrir para Deus e colocar: Senhor, eu estou muito fechado, eu estou muito preso na minha dor. Eu tenho falado muito nisso nas pregações, quem me acompanhou nos Estados Unidos, eu tenho batido muito nessa tecla, que quando nós focamos no problema, ele se torna o centro. E nós temos que focar em Deus, então Deus se torna o centro e o problema vai na periferia. O foco não é a dor, é a esperança e a fé. Então, Senhor, eu estou muito fechado na minha dor, no meu luto. Estou muito fechado nos meus problemas e estou esquecendo do que os outros também sofrem. Paulo continua: ele aceitou o nosso pedido e como quer ajudá-los. E resolveu ir com toda boa vontade encontrar vocês. Junto com ele estamos enviando o que é muito respeitado entre as igrejas do meu trabalho, anunciar o evangelho. Além disso, esse irmão foi escolhido e indicado pelas igrejas para viajar conosco, a fim de nos ajudar nesse serviço que fazemos para a glória de Deus e para mostrar que de fato queremos ajudar. De novo, foi escolhido. Estamos fechando o mês vocacional. E aqui estou falando com você. Você é um vocacionado do Senhor, como pai, como mãe. Claro, nas vocações específicas, catequista, leigo, religioso, religiosa, sacerdote, mas pai e mãe. Ser pai é uma vocação, ser mãe é uma vocação. Se colocar a serviço do amor que fazemos para a glória de Deus e também para mostrar

0: mostrar que de fato queremos ajudar. Versículo 22. Estamos enviando outro irmão. Muitas vezes o pusemos à prova e assim sabemos que ele está sempre pronto a nos ajudar. E agora que ele tem tanta confiança em vocês, está com muita vontade ainda de auxiliar. A respeito de Tito, afirmo que ele é meu companheiro de trabalho e me ajuda na ajuda que dou a vocês. E quanto aos outros irmãos que vão com ele, são representantes da igreja e trazem a glória para Cristo. Então todo serviço é uma glória para Cristo, para a maior glória de Deus. Tudo que fizermos, eu estou aqui como sacerdote, estou vivendo o meu sacerdócio aqui no rádio, uma das partes do meu sacerdócio, mas é para a glória de Deus. Você é mensageiro da capelinha para a glória de Deus. Você vai fazer a contribuição hoje para a obra evangelizar para a glória de Deus. Você não está ajudando o padre Reginaldo Manzotti. Eu sou um dentre tantos para a glória de Deus. Você vai trabalhar, fazer um bazar, vai fazer uma quermesse na sua igreja para a glória de Deus, não é pelo padre. Você é dizimista para a glória de Deus. Você trabalha numa pastoral para a glória de Deus. Gente, isso muda tudo. Eu volto com a leitura orante ainda. Tudo que fizermos seja para a glória de Deus. Então diga, tudo que eu faço é para a glória de Deus. Eu volto já.
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0: na continuidade da leitura orante, tudo para a maior glória de Deus. Versículo 24. Por isso, para que as outras igrejas fiquem sabendo, mostrem a esses irmãos que vocês o amam e que nós temos razão de elogiar vocês. Aqui também mostra a importância do amor em nossas comunidades, nas nossas relações. E não é difícil de entender. Se estamos por Cristo, em Cristo, como rezamos no final da oração eucarística, com Cristo, por Cristo, em Cristo, para a maior glória de Deus, não deve ser o amor a reger nossas relações? Senhor, que eu ame mais. Que eu ame mais aqueles que estão na caminhada comigo. Que eu possa ser mais humilde, acolhedor. Que as nossas relações possam ser baseadas no amor. E aqui me faz lembrar, na leitura orante, aquilo que Jesus disse: nisto sabereis que são meus discípulos, amai-vos uns aos outros. Nisto sabereis que são meus discípulos, amai-vos uns aos outros. Mais amor, por favor. Amém. Amado povo de Deus, escute esse testemunho.
1: Olá, Padre Reginaldo Manzotti, sua bênção, sua vitória. Eu falo aqui da cidade de Beapina, Ceará. Passando aqui, Padre, para lhe agradecer pela catequese no YouTube. Eu estou muito edificada. Ontem, no seu programa, o senhor falou, né?
0: Sim.
1: Quando estivesse fazendo alguma coisa, né, ouvisse a catequese. E eu agora estou aqui no meu trabalho.
0: Sim.
1: Eu estou edificada, Padre.
0: Opa,
1: muito obrigada por o Senhor existir em nossas vidas.
0: Deus
1: já
0: transformou
1: várias vidas, assim como a minha. Muito obrigada.
0: Ô, querida, por isso eu faço toda terça-feira a catequese, que é tentar aprofundar a fé. Eu acredito muito numa formação permanente. Como eu faço as minhas formações permanentes, eu quero que vocês também o façam. Por isso, a catequese. E aproveito dizer, se inscreva no YouTube Padre Manzotti, gente. Vai lá, se inscreva. Não é difícil. Vai lá, inscrever-se. E olha, eu já vou atender o próximo. Só a Vitória de Ibiapina, Ceará. Rádio Passo FM. Dom Francisco Edmilson Neves Ferreira, de Tianguá. E o pessoal, manda teus anjos. Arcanjo Miguel, na verdade, Arcanjo Miguel. Pessoal interagindo, viu? Hoje, no 13º dia, a Miraci Martos disse: São Miguel Arcanjo, protege meu filho contra a doença. Toca no coração dele. Arcanjo Miguel, nós estamos na quaresma de São Miguel. Perdeu? Ainda dá tempo. Retorna, padre, eu perdi o primeiro dia. Tem valor? Agora pega. Pega e vai em diante. A Marineide: São Miguel Arcanjo, interceda pelo emprego do meu filho. Que consiga a graça do trabalho. Roberto Alves: eu estou acompanhando todo dia, enfrentando os problemas com a bebida. Peço a proteção para o meu irmão. E assim, João Carlos: pelo meu filho que está procurando emprego. Arcanjo Miguel: vamos lá, gente. Vamos na quaresma. Natália: que a paz de Jesus esteja com você, Natália. Deus abençoe. De onde você fala?
2: Do interior de São Paulo.
0: Natália, interior de São Paulo. Como é que você me acompanha?
2: Pelo YouTube.
0: Tá bom. Diga, filha.
2: Eu queria...
0: Fala mais alto, por favor.
2: Eu queria pedir oração por mim.
0: O que tá acontecendo?
2: Ontem fez um mês que eu perdi meu bebê.
0: Meus sentimentos por isso, Natália.
2: Obrigada. E tá sendo muito difícil. Eu ia fazer 6 meses, meu colo encurtou e abriu.
0: Entendi.
2: E eu fiquei 16 dias internada.
0: Sim.
2: tive o parto, sim, normal. A dor não é a do parto. É a de sair da maternidade e sou eu.
0: Entendi. Seria o primeiro filho?
2: É, o segundo.
0: O segundo.
2: O primeiro eu perdi com 4 semanas.
0: Ah, entendi. É a segunda perda que você tem.
2: Isso.
0: Vocês são casados há quanto tempo?
2: Vai fazer 10 anos que eu tô com ele.
0: Então ainda não são casados na igreja?
2: Não.
0: Já aí ficam... Não, não estou dizendo que algo está acontecendo nas crianças por falta de casamento. São coisas distintas. Mas se estão há 10 anos, procure casar, filha. Procure casar. Fazer as coisas certas. Entendeu?
2: Tá bom.
0: Já puxa a orelha, mas vamos um segundo ponto. Filha, vamos pedir ao arcanjo, nós estamos falando dos arcanjos, vamos pedir ao arcanjo Rafael. Reza comigo. Senhor Deus.
2: Senhor Deus. Eu sinto pela segunda perda.
0: Do meu filho. Mas eu creio.
2: Que por tuas santas chagas.
0: Por intercessão de Nossa Senhora.
2: Eu receberei a graça de uma nova gestação.
0: E esta será completa. Oi? Alô?
2: Tô aqui, padre.
0: Você não respondeu o final.
2: E esta será completa.
0: Você duvida disso?
2: Não, padre.
0: Amém. Então coloca a mão no ventre. Nossa Senhora do Carmo. Eu peço a graça. De gerar um filho. E prometo.
2: Que o meu casamento.
0: Será santo. Eu vou procurar. O sacramento do matrimônio. Para que esta criança. Cresça num lar. A exemplo da Sagrada Família. Amém. Natália, você é mãe de anjos. Escutou?
2: Escutei.
0: De dois anjinhos.
2: Pode falar, padre.
0: Indireita teu casamento.
2: Tá bom.
0: Você ia falar o segundo filho?
2: O meu segundo filho, eu como ia fazer 6 semanas, ele era menino. Se chamava Pedro Henrique. E o nome dele está no livro de ouro.
0: Entendi. Mas você, diga amém pela oração que você fez.
2: Amém.
0: Porque o amém não é um amém qualquer, é assim seja, Senhor. E é o que vai acontecer. Você vai ligar com a criança nos braços e vai me lembrar deste fato, tá bom? Entendi. Marque hoje, que dia é hoje? 31 de agosto. Grava no teu coração. Eu vou pro intervalo, eu volto já, gente. Volte comigo.
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2: 10:51.

0: 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E eu quero lembrar que hoje, não por acaso, as pessoas partilharam a mesma coisa. Muitas partilhas de libertação das drogas, alcoolismo. 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Vamos à novena? Primeiro dia do tríduo de libertação.
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0: Ó Senhor, vós sois grande, vós sois Deus, vós sois Pai. Nós os pedimos pelos méritos das santas chagas do vosso Filho Jesus e pela intercessão e auxílio de São Pio de Pietreutina, que os nossos irmãos e irmãs sejam libertos do maligno que os tornou seus escravos. Vós e todos os santos, vinde em nosso auxílio. Na angústia da tristeza e da obsessão, libertai-nos, Senhor. Da fornicação e da inveja, libertai-nos, Senhor. Dos pensamentos de ciúme, raiva, morte, Libertai-nos, Senhor, de todos os pensamentos de suicídio e de aborto. Libertai-nos, Senhor, de todas as formas de sexualidade desordenada. Libertai-nos, Senhor, da divisão da família, da amizade, e que nos afasta do bem. Libertai-nos, Senhor, de todos os vícios e compulsões. Libertai-nos, Senhor, da enfermidade física, afetiva e espiritual. Libertai-nos, Senhor, de todo ressentimento, mágoa, frustração. Libertai-nos, Senhor, de toda agressividade, ira e ódio. Libertai-nos, Senhor, de toda fofoca, mentira, sentimento de vingança. Libertai-nos, Senhor, de todas as formas de malefício, de feitiçaria, de bruxaria, de ocultismo. Libertai-nos, Senhor. Ó Senhor, que dissestes: deixo-vos a paz, dou-vos a minha paz. Concedei a libertação de todas as maldições e dai a graça de gozarmos sempre a vossa paz, pelos méritos de Jesus das Santas Chagas. Amém. O Senhor esteja convosco. Ele está no meio de nós. Abençoai, Senhor, a água, a roupa dos enfermos, as fotos de família, os remédios. Abençoai, Senhor Deus, por intercessão de São Pio, Nossa Senhora do Carmo, pelos méritos das Santas Chagas, em nome do Pai, do Filho, do Espírito Santo. Amém. Filhos queridos, eu me despeço com o clipe Templo Vivo, YouTube Padre Manzotti. Não esqueça da Quaresma, a Quaresma de São Miguel. Evangelizar é preciso.

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0: Opa! Salve, salve, muito bom dia! São 11 horas mais 7 minutos, estamos chegando para mais uma edição do Bola na Rede, edição diária. Hoje é segunda-feira, dia 31 de agosto de 2026. 29 graus é a temperatura desse momento no centro da cidade. A umidade relativa do ar na casa dos 45%.
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0: 11 horas 8 minutos. O Bola na Rede está no ar e chega com estes destaques.

0: São Paulo vence após 10 jogos no Campeonato Brasileiro. Fluminense e Atlético Paranaense empatam na briga pelo terceiro lugar. E Palmeiras só empata fora de casa. Cruzeiro perde no Rio, cai uma posição na tabela do Campeonato Brasileiro e já pensa no clássico de amanhã contra o Atlético Mineiro pela Copa do Brasil. Destaque do Galo, Rafael Freitas.
1: Atlético vence o Vitória, quebra tabu e agora volta todas as atenções para a decisão contra o Cruzeiro.
0: América vence a frágil Ponte Preta e chega à terceira vitória na competição. Final de semana com goleadas no Futebol Society do Divinópolis Clube. 11:09, estas e outras aqui no seu melhor programa esportivo.
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0: São 11 horas mais 10 minutos, é segunda-feira, estamos chegando para mais uma edição do Bola na Rede, edição diária aqui pelo 100.5 da Candy FM. Esperando a sua participação no 998-69-5001, 998-69-5001, para você interagir comigo, mandar a sua mensagem de texto ou a sua mensagem de áudio de no máximo 30 segundos. 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

0: 11:11, é hora de colocar em campo o nosso time. Bom dia, Rosca.
1: Bom dia, amado mestre. Permitiria-me a fazer uma enquete sobre o que aconteceu nesse final de semana para os nossos ouvintes? É uma coisa simples.
0: Depende. Pode. Se não for confusão, para você não me tirar do sério, vamos lá.
1: Não. Você é contra ou a favor de poupar os titulares no Campeonato Brasileiro? Porque um poupou e se deu bem, o outro cifra. Pode
0: mandar pra cá, se é favorável ou contra, tanto atleticano quanto cruzeirense. Isso. Bom dia, Garcia.
2: Bom dia, Ricardo Garrafa. Bom dia, turma. É amanhã, 9:00 PM, Arena MRV, a hora da onça beber água.
0: É, meu amigo, é amanhã, Campeonato Brasileiro da Série D, a bola rolou ontem, Gama e Asa empataram em 0-0, o Luan, aquele que jogou no Palmeiras, jogou no Cruzeiro, jogou no América, jogou aqui no Itabirito, tá lá no Gama, acabou o jogo, ele achou que ele era o Evander Holyfield, foi expulso aos 44 minutos do segundo tempo e saiu querendo brigar com todo mundo dentro de campo. ABC e Uberlândia empataram em 1-1 e esse aqui também no intervalo do jogo. Todo mundo caiu na pancadaria. É o futebol brasileiro e vocês torcendo. Campeonato Brasileiro da Série B. Ontem, Avaí 0, Atlético Goianiense 1, América 2, Ponte Preta 0, CRB 2, Criciúma 1, Vila Nova 2, Ceará 0. Campeonato Brasileiro da Série A. Atlético Paranaense e Fluminense empataram em 3-3. Flamengo venceu o Botafogo no Clássico do Rio por 3-0. O Corinthians no Clássico Paulista perdeu para o Santos por 1-0. O Grêmio venceu a Chapecoense por 3-1. Mirassol e Palmeiras empataram em 1-1. E o Bahia fez 3-2 no Internacional.
1: Que coisa boa, hein? Palmeiras empatando com o Mirassol. A diferença, o Flamengo ganhou do Botafogo, a diferença caiu para 4 pontos. E um jogo que o Flamengo tem a menos vai ser realizado neste meio de semana, parece que quarta-feira, contra o Mirassol no Maracanã. O Flamengo ganhando, a diferença cai para um pontinho para o Palmeiras.
0: Bom para o Campeonato Brasileiro.
1: Bom para o Campeonato.
0: Garcia tem um recado para você. Esse não é bom para o Campeonato, esse é bom geral. Fala aí, Garcia.
2: Esse é um recado universal. De quem? 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
0: Deixa eu mandar um grande beijo no coração do meu amigo China, melhor zagueiro do futebol, amador da cidade de todos os tempos. 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Campeonato Brasileiro Feminino, a bola rola hoje, tem Cruzeiro e Corinthians. Esse jogo é às 19:35, Bahia e Palmeiras também se enfrentam. Pelo Brasileirão Série B temos um jogo apenas hoje, Fortaleza recebe o Operário. Pelo Campeonato Brasileiro da Série A tem um clássico nacional, Remo e Curitiba, e o Rosca tem um recado para você.
1: Olha, antes do recado eu gostaria de mandar um abraço para uma pessoa muito especial que nos ouve todos os dias. Ela chama-se Eliane, ela e o marido. Conversou comigo lá no clube ontem, falou, eu tenho uma vontade de conversar com você e tal. Eu falei, pode conversar. Ó, eu e meu marido, nós ouvimos o programa todos os dias. E eu sou Mengão. Ela falou pra mim. Então, um abraço pra Eliane. Você quer falar, Garcia?
3: Não, o tempo é curto.
1: É, o tempo é curto. Bom, agora vamos lá. 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
0: O David, com passagem pelo Cruzeiro Internacional, que está no Vasco da Gama. Depois eu explico. 11 horas e 16 minutos, 998-69-5001. Deixa eu já despachar umas mensagens por aqui, porque o pessoal já sabe, né? O nosso tempo agora ficou mais curto por conta do horário obrigatório político, que é um horário gratuito. É. Pá, pá, pá, pum, pum, pum, rarará. Não, essa aqui não é pra mim, não, essa é depois. Bom dia! Bom, garrafa, seu mal acabado. Tô bom, ô feio, fala. Me inclui aí no sorteio, meu amigo Zé Carlos, ou seja, já tá incluso. Bom dia, irmãos. Uma ótima semana a nós todos. Sábado andando pela cidade maravilhosa, num trânsito horrível no centro, normal. Lembrando que não é no Rio de Janeiro, viu, gente? Por aqui mesmo. Subindo na rua Goiás, viramos na rua Maranhão procurando estacionamento. Paramos em frente ao número 400. Aí me lembrei desse número. Perguntei a alguém próximo se era onde os mal acabados da Cândido no Esporte faziam suas comunicações sobre o futebol. Tem time descendo ladeira abaixo. Hoje já está escrito. Hoje já está escrito na terça. É hoje que eu vou lá amanhã. Com uma grande vitória alvinegra. Nós gritos. Ainda bem que eu não li esse negócio aqui, senão eu ia te bloquear agora, seu feio. É o André Castilho do Belvedere. Você deu sorte de eu não ter lido essa última frase, senão eu ia te bloquear. Ia, mas ia bonito. Bom dia, bom dia. Bom dia, Ricardo Garrafa. Beleza? Tô ótimo. Ótima semana, tudo de bom. Abraço a todos. Marco Antônio Rodrigues de São José de Salgados. Alô, Marcão, dona Fátima. Beijo no coração de vocês. Chegando áudios e áudios por aqui, daqui a pouquinho eu trago a participação no áudio. Bom dia, meus amigos, uma semana abençoada a todos nós, meu amigo Marlúcio lá do Planalto. Marlúcio tem dois filhos craque de bola, joga muito. 11:18, eu vou faturar, daqui a pouquinho eu volto trazendo as informações de Cruzeiro e Atlético que se enfrentam amanhã, quartas de final da Copa do Brasil, jogo de vida ou morte para os dois. Quem perder, muito obrigado até aqui e continue no Brasileiro. 11:18, vou falar para você primeiro da Baterias Neném. 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Antes de eu ir pro bloco comercial, porque não tem tempo de florear muito, deixa eu só. Porque às vezes eu falo muito mal aqui, eu falo mal dessa Divina Expo aqui direto, falo mal de muitas coisas que realmente são ruins. Mas no sábado eu estive, nunca tinha ido, fui a primeira vez. Sábado eu fui na final do Prato da Casa lá no Parque de Exposição. Não sei quem é o promotor desse evento, quem faz esse evento. Pois é, não conheço, não sei quem é, mas parabéns pelo evento, show de bola, muito bem organizado, muito bem estruturado. Duas bandas maravilhosas, tiveram várias, mas eu posso destacar duas que eu acompanhei, Lobo Caramelo e Rádio Cassete. Duas excepcionais bandas que eu tive o prazer de poder assistir no sábado lá, tá de parabéns. O preço poderia ser um pouquinho menor, mas a estrutura tá boa, tá tudo muito bem, parabéns para vocês aí do Prato da Casa, realmente foi a primeira vez que eu fui, show de bola, e parabéns aos integrantes da Lobo Caramelo e também da Rádio Cassete, duas bandas muito boas. Eu vou ali, eu volto já.
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12: O Ricardo Garrafa, turma aí do Bola na Rede. Oi, o Cruzeiro ter perdido agora no final de semana e o Galo ter ganhado, vai ser até bom, você sabe por quê? Os atleticanos que não gostam, agora não tem que mudar, viu? Agora vai mudar o nome. Não vai ser Atlético Maranhão. Vai ser outro nome, viu? É, então, eles estão querendo mudar o nome. Então, o Galo vai entrar com salto alto. E lá no salão de festa do nosso Cruzeiro, nós vamos ganhar. Eu venho cada que me.
13: Bom dia, Garrafa. É, se inquieto do Rosca aí. Sei não, acho que o Cruzeiro tivesse com o time titular e tinha perdido pro Vasco. Os caras estavam pensando no clássico.
14: Ô, Garrafa, bom dia. Ao que vocês falam ganhador e Zé Carlos, tem que falar Zé Carlos Mendonça ou José Carlos tal, tá, porque são dois Zé Carlos aí. Tem um que vocês falam só Zé Carlos ganhou, são dois, hein? Essa semana o Zé Carlos ganhou 3 ou 4 vezes. Será que não seria eu também?
15: Bom dia, Clube Bola Rede. É o Rony, aqui do bairro Interlagos. Eu amo vocês, tá bom? Olha, amanhã, Cruzeiro Atlético. Vou pra cá, a loja aí. 2-0 pro Cruzeiro, tá de bom tamanho. Vamos passar pra grande semifinal. Obrigado. E me coloca um sorteio do almoço do bairro Fred. Veja já. Obrigado e um bom começo de semana a todos.
16: Bom dia, meu amigo Garrafa, professor Orlando, mestre Garcia. Simples objetivo. Sempre defendi aqui que o jogo mais importante... Desculpa, respondendo a enquete do professor Orlando. Sempre defendi aqui que o jogo mais importante é o próximo jogo. Então, eu sou totalmente contra poupar jogador, independente de competição. Valeu? Um abraço.
17: Vai, Ricardo, por que eu acredito nessa do ar? Desde ontem, em casa mesmo, chegou hoje. Tem muita raiva, viu? Maria Rosa vai lá falando.
0: Tô sabendo agora, viu, Maria? O Rosca tá me confirmando aqui que tinha saído mesmo. Tô sabendo agora, não sei porquê. Mas eu vou procurar saber, Maria, porque você não pode ficar sem a Cândida, não. Bom dia, turma do Bola na Rede. Ô, Garrafa, 2-0 pro Galão amanhã. E sobre a enquete do Rosca, eu sou a favor de poupar. É o dito do bairro Nossa Senhora de Lourdes. Quero participar do sorteio do almoço no bairro Fred. É o dito pelo não dito. É, o Wagner Emerson também tá por aqui. Fala comigo aí, Wagner.
18: Oi, Ricardo Garrafa, bom dia. Manda um alô pra gente aqui na comunidade da Peroba. O meu sogro Sebastião tá ligadinho em você. A minha enteada Maísa, a minha sobrinha Luizinha, a minha noiva Viviane e a minha sogra Ilza. E o placar do jogo amanhã é 2-1 pro Galão da Massa classificado.
0: Fechou! Valeu, Wagner! Alô, seu Sebastião! Tá aguentando o genro aí, seu Sebastião? Vai pro selfie, pode ter certeza. É, além de estar namorando com sua filha, noivando, né? Ainda vai aí pegar o barranco. Puta merda. Põe pra correr, meu filho. Garrafa, vocês não comentam a maior invencibilidade dos últimos 3 anos do Brasil pelo Galo. No Rio continua a mão grande. Anulou o gol do Botafogo. Deixou de dar um pênalti.

0: Fechou, já tá no sorteio do Fred. Ô, Rosca, dá um recado aí.
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0: Fechou, 11 horas 30 minutos. Quem tá chegando agora comigo aqui no Bola na Rede, edição diária, é o Rafael Freitas, trazendo todas as informações do Galo, que tem jogo amanhã, decisivo. Bom dia, Rafa.
2: Bom dia, Garrafa. E pra quem acompanha o Bola na Rede da Candidez FM, uma ótima segunda-feira pra todo mundo. O Atlético venceu o Vitória por 2-1 neste sábado pela rodada 25 do Campeonato Brasileiro e conquistou um resultado importante na briga por uma vaga na próxima Libertadores. Com o triunfo, o Galo chegou aos 36 pontos e subiu para a sétima colocação. Além dos 3 pontos, o Atlético também encerrou um longo tabu contra o Vitória. O Galo não vencia o time baiano desde abril de 2018. Desde então, foram 6 confrontos com 4 derrotas e 2 empates. Depois do jogo, Scarpa falou sobre as especulações envolvendo uma possível saída do Atlético. O meia entrou no segundo tempo contra o Vitória e voltou a atuar depois de 3 meses afastado dos gramados. A última partida havia sido em maio, contra o Juventud de las Piedras pela Copa Sul-Americana. O jogador, que tem contrato até o fim de 2027, afirmou que pretende continuar no clube e ajudar o Galo nesta reta final da temporada.
3: É legal, eu falei ali agora, é legal ter o nome especulado, né, em vários lugares, sinal que o trabalho de um jeito ou de outro vem sendo bem feito, mas eu tratei todas as oportunidades aí com o maior profissionalismo, né, respeito possível, teve o São Paulo, com o Santos, tudo com, assim, a gente não pode de forma alguma fechar portas, mas eu entendo que o meu momento no Galo ainda não acabou e que eu tenho muito para contribuir. Se Deus quiser, mais jogos sem dores e isso, sem dúvida nenhuma, vai me ajudar a poder ajudar o Galo.
2: O resultado também trouxe confiança para o Atlético antes da decisão pela Copa do Brasil. E um dos assuntos desde sexta-feira é a situação do goleiro Everson. O titular ficou fora do confronto e ainda é dúvida para a decisão contra o Cruzeiro. O técnico Eduardo Domingues afirmou que a situação é delicada e que o clube vai acompanhar a recuperação de perto. Apesar disso, o treinador demonstrou confiança em Gabriel Delfim, que substituiu Everson contra o time baiano. Agora, as atenções estão voltadas para a Copa do Brasil. Atlético e Cruzeiro empataram por 1-1 no jogo da ida das quartas de final no Mineirão e decidem a classificação nesta terça-feira na Arena do Galo. Quem vencer avança para a semifinal. Em caso de novo empate, a vaga será decidida nos pênaltis. A decisão contra o Cruzeiro ainda terá um significado especial para o Barba. Além de completar 400 jogos como treinador, o argentino também fará aniversário justamente nesta terça-feira. Em 399 partidas na carreira, o Barba soma 169 vitórias, 124 empates e 106 derrotas. Agora, o desafio é ainda maior: levar o Atlético à semifinal da Copa do Brasil, justamente diante do maior rival, e em uma arena que terá a maioria da torcida atleticana. Com as informações do Atlético, Rafael Freitas.
0: Valeu, Rafa! Tá aí o Rafa trazendo então todas as informações do Galo, que joga amanhã, venceu o Vitória na Arena no último sábado com um time alternativo, o que traz o Atlético com moral pro jogo decisivo de amanhã, Rosca.
1: Sem dúvida, eu não torço nem para um nem pro outro e procuro ser um cara extremamente imparcial.
0: Posso te interromper?
1: Pode.
0: Falo de novo aí a frase que você falou.
1: Não torço nem para um nem pro outro.
0: Posso falar a verdade?
1: Pode.
0: Eu torço. É. Os dois perdendo, não tem jeito, não? É o suprassumo do negativismo.
1: Ele tava tão bom até agora há pouco.
4: Você fez raiva nele.
0: Não fez.
1: Não.
0: Pelo contrário.
1: Não.
0: Eu tô falando a verdade.
1: Eu dei a
0: pensa pra você ver Cruzeiro e Atlético fora da Copa do Brasil, da Libertadores e da Sul-Americana. Só Campeonato Brasileiro pra nós, velho. Olha que maravilha.
1: Eu dei a deixa pra ele. Mas agora...
0: Ainda mais agora que eu voltei à atividade.
1: Mas brincadeira à parte, eu vejo, tá? Não pelo fato do jogo ser na Arena do Galo, o Atlético com uma ligeira vantagem. Primeiro, o time do Atlético, na minha opinião, tem mais pegada, tem mais vontade do que o time do Cruzeiro. Ponto.
5: Segundo,

0: a torcida vai influenciar, porque a torcida do Atlético carrega o time no colo. Aliás, eu acredito que tem três clubes no Brasil que o clube tem uma torcida e não a torcida tem um clube, que é o Atlético, o Flamengo e o Corinthians. O Corinthians é torcida do Corinthians, Jesus. Só não ganhou do Santos porque não jogou nada, né? Perdeu de 1-0. Então, por esses dois motivos, eu acredito que o Atlético tem um ligeiro favoritismo nesse jogo, que amanhã nós vamos esmiuçar mais sobre esse duelo.
1: E alguns detalhes, né, que cercam esse confronto. Por exemplo, eu, quando, antes de vir para cá, eu passo no cirurgião capilar, que é o Marcílio ali na Getúlio Vargas, na banca do Zé Ângelo, vou ali na padaria, paro no ponto de ônibus, e o assunto, sem dúvida, é esse jogo de amanhã. Por exemplo, a torcida do Cruzeiro acha que deve ser mantido o goleirão, que o nosso Cássio pode até estar em condição e que ele deveria entrar, se caso o jogo encaminhar para as penalidades máximas, no finalzinho, porque o Cássio é pegador de pênalti e o Otávio a gente não sabe se é. Então vão dividindo os pitacos, né? As cornetagens. Eu gosto muito dessa cornetagem. Aí o outro chega, se o juiz não atrapalhar, igual quem é que está chorando aí no fim de semana? O Botafogo. Você ser prejudicado num lance, coisa e tal, mas em 3-4 é duro, né? Então vamos torcer, principalmente para que tudo, como foi no último, termine em paz.
2: O Rosca destacou uma coisa importantíssima do Atlético, que é a vontade. Eu já tinha dito isso aqui, o Atlético tem muito mais vontade do que o Cruzeiro. A torcida do Atlético joga muito mais junto do que a do Cruzeiro. O torcedor do Cruzeiro, hora dessa, tá revirando lá e tá brabo. Mas é verdade. E o Atlético joga em casa amanhã. Então amanhã, se tiver algum favorito, esse favorito é o Atlético, eu não tenho dúvida nenhuma disso. Pode falar, Garcia.
1: Eu não confesso que a gente fica numa resenha paralela aqui, não prestei muita atenção. Lianco joga, Liancão.
2: Lianco tá no. O Cruzeiro amanhã tá reforçado. O Lianco continua no departamento médico. Já pensou o Lianco no jogo amanhã? Eu ia falar, todo favoritismo do Atlético acabou. O Lianco está no campo, o favoritismo é do Cruzeiro.
1: E a galera em massa na arena gritando, Lianco, Lianco.
2: Ó, se acontecesse isso, ele em campo, a galera começar o jogo desse jeito aí, gritando Lianco, é 10, 15 minutos no máximo para ele ir pro chuveiro. Com vermelhinha no máximo.
0: Não terminaria o jogo, não, Garfo.
2: Não tem jeito, eu conheço. Mas essa vitória do Atlético ontem, time alternativo, mostrando vontade, já disse e repito, o Atlético ainda não é o Atlético, ainda não tem o entendimento total daquilo que o Barba quer. Isso é notório. Ah, mas o Atlético está a 68 jogos invicto. O Atlético, só do Real Madrid, ele ganhou de 5, do Barcelona ele ganhou de 3. Aliás, o Real Madrid é o time que o Menin falou que ia dar pro torcedor do Atlético. Mas não justifica, porque não tem feito grandes jogos. Aliás, nós estamos numa safra no futebol brasileiro que hoje não dá para você falar assim, ó, esse time tá fazendo grande jogo, esse time tá jogando o que tem que jogar com o elenco que tem. Haja visto o Flamengo aí oscilando, o Palmeiras oscilando, que são os dois grandes hoje elencos do futebol brasileiro. Mas o Atlético é um time que tradicionalmente joga em virtude da torcida, da raça, da vontade que o torcedor manda, a energia que o torcedor manda para dentro do campo. E sim, o Atlético, na minha opinião, é o favorito no jogo de amanhã. Para minha tristeza, não tem jeito dos dois perder. O David, eu falei do David aqui, vocês não devem estar sabendo, o David mais acho que é Rainer, jogador, acho que é do Vila Nova de Goiás, os dois jogadores foram para a polícia hoje. Estão sendo investigados por associação ao tráfico e também tráfico de armas também entre estados. O David, alguma coisa melhor para esperar? Não tem jeito, né? 11 horas e 39 minutos, eu vou dar uma faturada, eu volto já, mas antes eu vou trazer mais candidato, porque tem candidato por aqui. Deixa eu mandar um beijo no coração do meu amigo Vilela. Bom dia, boa semana para todos. Sobre a enquete, para colocar time alternativo para jogar, tem que treinar. É verdade. E eu acho que o Cruzeiro não treina o time reserva, não, porque do jeito que tá complicado. Bom dia, meus amigos. Deus abençoe o dia de todos. Amanhã é assim. Se ganhar, fico até o final do ano. Se perder, sumo. Ô Zé Ricardo, deu pra sentir sua tremedeira de medo do Galo aqui no centro. Amanhã o bicho pega, viu? Maré azul. É, bom dia! Bom dia, boa segunda-feira. Coloca meu nome no sorteio do Dom Fredon. Quase entrei em pânico. Ficar sem a Candidez é Flórida. Minha amiga Raquel, lá do Bom Pastor. Oi, Raquel, beijo no seu coração. Quem mais está por aqui? Meu amigo Luiz Carlos, lá do Campina Verde. Fala, Luiz.
3: Bom dia, Garrafa. Bom dia, Garcia. Bom dia, Orlando Rosco. E bom dia, Amaral. Aqui é o Luiz Carlos, do bairro Campina Verde. Eu gostei do time do Atlético, viu? Tem entrado com o time reserva, o time jogou bem, e eu fiquei satisfeito. E sobre o clássico de amanhã, não tem nada definido. Clássico é clássico. Pode falar que vai dar Atlético, pode falar que vai dar Cruzeiro, vamos ver o que vai dar. O jogo é na arena, mas mesmo assim, é clássico. Então, vamos ver, né? E se puder, manda um abraço, meus queridos irmãos, Elane e Valério. Obrigado e fiquem com Deus.
2: Tá certo, Luiz. Eu vou aproveitar o gancho do Luiz aqui. Já vou dizer uma coisa, porque senão quarta-feira, vai que o Cruzeiro ganha do Atlético. Amanhã na quarta-feira, os outros pensam, aí, Garrafa, você falou que o Atlético era o favorito, o Cruzeiro é que ganhou, e ganhou bem, que não sei o que tem, gente. É favorito, não quer dizer que vai ganhar, não, porque é clássico. O Luiz já disse aí, clássico é clássico e vice-versa, como diria meu amigo Fico de Freitas. Então, o Atlético é favorito, mas o Cruzeiro tem plenas condições de ganhar. O Arailton, lá do Esplanada, também está por aqui. Fala, Arailton.
4: Boa tarde, turma. Já tem o resultado do julgamento do Caio Jorge?
5: Bom dia. Bola na rede, Garrafa, Rosca, Amaral. Manda um alô para o Messias, o barbeiro. Põe eu no sorteio. Muito obrigado.
6: Ô, gente, favoritismo em clássico, aí é loucura. Ainda mais que o Cruzeiro, o jogo do Cruzeiro na arena lá, mais ganhou Deus do que perdeu, empatou. Pensa pra você ver. Agora falando de torcida, terceiro maior público do Brasil esse ano é o Cruzeiro. Eu respeito todos os comentaristas, todo mundo, mas tem coisa que não faz sentido não, viu? Agora é 50% pra cada lado, amanhã vamos ser sinceros, gente. Bom dia a todos.
2: Ih, Gustavo ficou bravo com o meu comentário aqui, ó. Não gradou não, ele falou. Não gradou do meu comentário, não. Tô falando é de número não, o mal acabado. Tô falando é de quem joga junto. Olha o Antônio Marcos aqui lá do Porto Velho. Vai me xingar também. Vai, Antônio. Fala aí, meu filho.
7: Bom dia, Garrafa. Estamos aqui curtindo o programa de vocês. Iniciou uma semana abençoada, graças a Deus, hein? Estamos aqui gostaríamos de participar aí do almoço, Bar do Fred. Muito obrigado. Uma ótima semana abençoada a todos.
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12: Daqui fala Toninho Silva do Centro. A quem interessar possa, a 22ª edição do Prato da Casa foi sucesso. E quem é o idealizador é o Gustavo Bicalho. Sempre, desde a primeira. Gustavo Bicalho é irmão do Daniel Bicalho, da Boutique do Livro.
2: Valeu, Toninho, beijo no seu coração. Toninho é meu parceiro de agulha, segundo ele, né? Ele viu o dia que eu fui lá tomar, tomei tanta agulhada que eu cheguei em casa, bebi água, vazou tudo, não ficou uma gota no corpo.
13: E pode ficar tranquilo, Garrafa, não estressa com futebol de jeito nenhum, tá doido? Nervoso nunca, pode ficar tranquilinho. Tá doido? Fica nervoso com futebol, é loucura.
2: Ainda bem, né, Gustavo? Porque você sabe onde que eu tô aqui, senão depois você fica ali na porta me esperando. 11:47. Ô, Gustavo, pra você, só pra você, aumenta o volume aí, que o Lindão tá chegando, trazendo as informações do Cruzeiro. Antes, o que é que tem dia 12, hein, Garcia?
1: Olha, amado mestre, tentei captar a vossa mensagem, honorável guru, mas... Falhou. O que que tem dia 12? O que que tem dia 12 no Estrelita? Ele tá procurando no papel ali. Que não
2: tá, sabe... aqui comigo, meu filho. Noite sertaneja lá no Estrela do Leste Clube. Estrela Sertaneja, dia 12.
1: Estarei na primeira fila. Sou fã.
2: Eu também.
1: Se tiver música da Ana Castela, Zé Felipe, do meu sobrinho, lá de Barbacena.
2: Fala a rima aí pro povo do seu sobrinho.
1: Oh, que desgrama. Hoje vão encher a cara de cana.
2: Esse é o sobrinho do Garcia. Muito sofrimento. 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Eu estou com ingresso para sortear. 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E aqui no Bola na Rede, eu vou deixar para sortear semana que vem, que é a última semana. Então, durante todos os dias da semana que vem, tem par de ingressos para o Estrela Sertaneja. E um evento excepcional do meu amigo Romero lá no Estrela do Oeste Clube. 11:49, o Lindão está chegando trazendo as informações do Cruzeiro.
14: O Cruzeiro perdeu para o Vasco no sábado em São Januário, perdeu a chance de assumir a quarta colocação do Campeonato Brasileiro. Em um jogo onde o time foi muito abaixo daquele que poderia apresentar, o Cruzeiro foi dominado completamente pelo Vasco e perdeu por 3-1 e ainda tomou um vareio de bola. Vale lembrar que no duelo contra o Clube Carioca, apenas 2 jogadores tidos como titulares começaram entre os 11. O técnico Arthur Jorge escalou uma equipe alternativa e contou apenas com Otávio e Jonathan Jesus na formação inicial. O jogo de sábado deixou o torcedor preocupado para o jogo de amanhã pela Copa do Brasil. É que o time mostrou que, se o titular oscila muito durante a temporada, os reservas não mostram qualidade para segurar a barra quando é preciso. Após o jogo, o goleiro Otávio, que foi o melhor jogador do Cruzeiro no jogo, falou sobre a derrota de sábado e também destacou o clássico de amanhã.
15: Fiquei um pouco chateado, né, pelo resultado. Sinto muito quando a gente tem uma derrota, principalmente do jeito que foi hoje. Então, fico um pouco bravo, fico um pouco chateado, mas hoje... conseguir ainda mesmo assim ajudar a minha equipe, que foi muito importante também. Eu acho que o jogo de hoje já foi. Eu acho que a gente tem que levantar a cabeça e seguir em frente, porque a gente vem numa crescente sim hoje, tivemos um tropeço, infelizmente, mas terça-feira a gente tem um grande jogo e a gente precisa estar 100%. Ah, para mim, individualmente, é muito importante, né? Acho que é dentro do campo que eu consigo crescer, que eu consigo evoluir. Então, com essa sequência, estou muito feliz, individualmente, e acho que tem muito a crescer e muito a evoluir ainda. Acho que o que está fora do campo não vai influenciar a gente. A gente tem que entrar terça-feira, entrar a milhão, entrar a mil e classificar lá dentro da casa dos caras, que é o nosso objetivo, que é o mais importante até agora nesse ano. Acho que só a gente ter um pouco mais de atenção nesses momentos que são cruciais para o resultado final do jogo, né? Então, a gente tem um pouco mais de atenção e caprichar mais ali atrás.
14: Palavras do goleiro Otávio conosco aqui no Bola na Rede, edição diária. Quem também falou foi o técnico Arthur Jorge. Falou sobre a derrota do Cruzeiro e achou que o time realmente não merecia vencer a partida.
16: Em 9 pontos possíveis fizemos 6. Portanto, temos que conseguir ter uma maior abrangência de poder olhar para aquilo que é desempenho e resultados. Hoje, de facto, tivemos uma exibição que, sobretudo após o gol sofrido, tivemos mais dificuldades, fomos ou reagimos mal ao gol sofrido. Até lá tivemos um jogo equilibrado, um jogo onde tivemos também os nossos momentos, onde tivemos os nossos momentos e as nossas oportunidades. A partir daquele momento a equipa destabilizou-se um bocadinho emocionalmente. Do outro lado aconteceu exatamente o contrário, uma equipa que acabou por se galvanizar também nesse momento. Hoje não precisamos ganhar. E não precisamos ganhar porque, com a idade, faltou-nos termos um pouco embrulhinhados no jogo, no seu todo, e quando digo embrulhinhados, digo também intensos. Precisamos ser mais intensos. Os últimos jogos dizem-nos isso também. Acho que tem que nos servir para aprendermos que precisamos ser mais intensos com, sem bola, com bola, sermos mais fortes nos duelos. E hoje não tivemos muita vantagem nesse tipo de jogo.
14: Esse Arthur Jorge conosco aqui no Bola na Rede, edição diária. Depois do treino de ontem no CT Carlos Castilho, CT do Fluminense, onde o técnico Arthur Jorge comandou um treino com os jogadores que não atuaram no sábado, o elenco celeste apresentou agora pela manhã e está fazendo o último treino antes do jogo decisivo de amanhã contra o Atlético Mineiro. Jogo válido pela Copa do Brasil. O zagueiro Fabrício Bruno, o meia Gerson e o atacante Kenny Arroio, que ficaram fora da lista de relacionados para o jogo contra o Vasco, participam da última atividade na Toca 2. Esse será o jogo da volta e quem vencer leva. No primeiro jogo contra o Atlético, na terça-feira da semana passada no Mineirão, as equipes empataram em 1-1. E se empatarem também amanhã, a decisão será nos pênaltis. A premiação também fará bem aos cofres do clube. Até aqui, após avançar 2 fases, o Cruzeiro já lucrou R$5 milhões. Caso avance a semifinal, mais R$4 milhões serão acrescentados no montante. É o Cruzeiro em busca, então, de uma vitória amanhã para continuar a busca pelo 7º título do time nesta competição. E o Cruzeiro recusou a proposta do Palmeiras por Juan Gabriel, de 20 anos, um dos principais destaques da categoria de base do clube. A diretoria celeste já informou ao staff do jogador que não tem interesse na oferta apresentada pelo clube paulista. O Palmeiras apresentou uma oferta de empréstimo por 1 ano, com opção de compra fixada em €5 milhões, por 80% dos direitos econômicos do jogador. Caso a opção fosse exercida, o Cruzeiro permaneceria com 20% dos direitos econômicos de Juan Gabriel. Atualmente, o Clube Celeste detém 100%. A ideia do Palmeiras era aproveitar o jovem na equipe profissional comandada pelo técnico Abel Ferreira. Juan Gabriel é um dos principais nomes das categorias de base do Cruzeiro, mas ainda aguarda oportunidades na equipe principal. O meia chegou a treinar com o grupo de Arthur Jorge durante a intertemporada e figurou no banco de reservas em alguns jogos, mas não foi acionado. Neste ano, o camisa 10 da base chegou a fazer a estreia como profissional pelo Cruzeiro. A oportunidade aconteceu durante o período em que o Wesley Carvalho assumiu o comando interino da equipe na transição entre Tite e o treinador português. Juan Gabriel é uma joia da base do Cruzeiro. Quem conhece sabe que tem um baita de um potencial e o Cruzeiro espera nesse momento não se desfazer do atleta. Se bem que existe aí informações do próprio procurador do atleta, que não está satisfeito com o atleta no Cruzeiro porque não está tendo oportunidades, e ele chegou a divulgar as informações do interesse do Palmeiras e acabou denunciando que a coisa na base do Cruzeiro, sem que o dono do time, o Pedro Lourenço, saiba, a coisa não vai andando muito bem nas categorias de base do Cruzeiro. Mas quem acompanha de perto já viu que realmente algo errado está acontecendo.
2: Tá certo, tá aí as informações do Cruzeiro, o tempo voando. Gente, eu sei que tem mensagem demais aqui, mas eu não consigo, viu? Não consigo mesmo trazer aí a participação de vocês. Rosca, tá aí as informações do Cruzeiro, e para quem tá esperando o STJD, eu tô ligado aqui no STJD, ainda não tem resultado.
0: Esse menino Juan Gabriel, é isso?
2: Eu vou até botar no fundo o STJD, deixa eu ver. Ah, não, tá mudo agora. Juan Gabriel.
0: Ó, deve ter... Debaixo desse angu tem carne. Deve ter time na Europa querendo esse menino, hein? Tchau.
2: Garcia, um abraço.
1: Vamos aguardar amanhã, ali para as 11h30, meia-noite.
2: Fui. Gente, o ganhador do almoço hoje no Bar do Fred. Quem está levando para casa o almoço do Bar do Fred hoje é o Emerson do Nossa Senhora das Graças. Dois dias úteis para você passar no Bar do Fred, na Pernambuco 855. Vem aí o horário político.
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12: O Al Hilal fechou a contratação de Gabriel Martinelli junto ao Arsenal por 70 milhões de euros, cerca de 421 milhões. O atacante brasileiro foi liberado pelo clube inglês para viajar à Arábia Saudita e assinar contrato de 4 temporadas, até junho de 2030. Martinelli estava fora dos planos de Mikel Arteta e não havia sido relacionado nos 3 primeiros jogos oficiais do Arsenal na temporada. A transferência também representa um salto financeiro para o brasileiro. Martinelli deverá se tornar o segundo jogador brasileiro com maior salário no futebol mundial, atrás apenas de Vinícius Júnior. Aos 25 anos, ele deixa o Arsenal após 7 temporadas, com 278 jogos, 62 gols e 34 assistências, além de títulos da Premier League, Copa da Inglaterra e Supercopa.
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14: Grande 10 FM, meio-dia e 29.
15: Super tarde.
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15: Boa, com você, Ricardo Garrafa.
14: Esse cara sou eu. Vamos juntos até as 3 da tarde. Segundou, bebê. Vem, vem pra cá, você.

0: Opa! E aí, tudo bem? Estamos chegando para esta segunda-feira, início de semana, segundo, bebê! Vamos juntos até as 3 da tarde. É mais uma semana para estarmos juntos com muita fé, muita alegria, com o coração aberto para receber as boas energias. Segundo, e por que não ficar feliz? Estamos no inverno brasileiro, no centro de Divinópolis, 31 graus. Hoje é segunda-feira, 31 de agosto de 2021. Vamos juntos com muita música, muita alegria, muito alto astral e, claro, a sua participação comigo. Vamos juntos? Então vem pra cá, vem pra ZYC781, Rádio Candidez FM, frequência 100.5 de Divinópolis. Mais uma emissora do grupo Divinópolis de Comunicação. Tá na Candy, tá super legal.
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0: tudo isso graças a você que está sempre sintonizado no 100.5 da sua Grande FM. Vamos juntos até as 3 horas da tarde. Eu tô por aqui esperando a sua participação.
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99 50 01, pra você pedir a sua música ou pra você mandar o seu. Alô, alô da Candy, pode mandar pra cá, 998-69-5001. A gente vai interagindo junto. Você pode mandar a sua mensagem de texto ou, de preferência, mande a sua mensagem de áudio. Quero escutar a sua voz, quero interagir contigo. 998-69-5001. Vamos até às 3 da tarde, dividindo os sons.

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0: 98 69 5001.
1: Tá na rede, tá super legal.
0: Parou.
2: Parou. Tem cerveja aí?
0: Opa!
2: E tá gelada?
3: Que cerrou,
0: é pra começar bem a segunda-feira, Gustavo Lima, Luiz Fonso.

chegando e tá super legal. Los hermanos Ana Júlia. É bom, hein? 20 minutinhos para uma da tarde. Começamos bem a nossa segunda-feira. 998-69-5001. Daqui a pouquinho tem a música da minha amiga Valquíria Cunha. Oi, lindona! Beijos no seu coração e também da Maísa Cardoso lá do Tietê. Oi, lindona! Tudo bem? Segundou, hein? Semana cheia pra nós. Faltando agora 19 para 1. Eu vou ali, eu volto já. Você não vai me deixar só.

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10: 16 para 1, Maracanã.

Lindinha lá do LP Pereira. Oi, lindona! Tudo bem com você? E o final de semana? Fala pra mim, foi legal? Foi gostoso, não foi? Não tomou todas, né? Levantou hoje legal, zerada e tal. Não foi aquela do álcool deixar arrepiada, né? Ela mandou aqui, ó. Oi, garrafa, tudo bem? Tô ótimo. Gostaria de ouvir música do Eduardo Costa, Deus é Caipira. Meu nome é Valquíria e gostaria de participar do sorteio. Tá participando, viu, lindona? Beijo no seu coração, a sua é segunda do bloco, viu, Valquíria? Beijos. Quem também tá comigo por aqui é a minha amiga Maísa Cardoso, lá do Tietê. Boa tarde, aqui é a Maísa, do bairro Tietê. Quero ouvir a música Marília Mendonça, Essas Nossas Brigas. Aqui assim, Maísa, pediu, tocou. Meio-dia e 45, tá na Cândida, tá super legal.

0: Cândida, super legal. Meio-dia 53. Luísa Martins, finais necessários.
1: E finais necessários,
0: né? Essa música é da Cristina, lá do Jusa Fonseca. Oi, Cris. A Cris mandou mensagem assim, olha só. Garrafa, boa tarde, tudo bem com você? Ótima semana. Obrigado, viu, lindona? Garrafa, eu tô triste nesse início de semana. Sabe por quê? Aí ela botou assim, um monte de reticências e colocou na frente. Eu queria ouvir finais necessários. Tá aí, lindona. Joga esse coração pro alto. Semana tá só começando. Finais necessários acontecem, mas inícios também são necessários. Viu, lindona? Beijos pra você.

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2: O Al Hilal fechou a contratação de Gabriel Martinelli junto ao Arsenal por 70 milhões de euros, cerca de 421 milhões. O atacante brasileiro foi liberado pelo clube inglês para viajar à Arábia Saudita e assinar contrato de 4 temporadas, até junho de 2030. Martinelli estava fora dos planos de Mikel Arteta e não havia sido relacionado nos 3 primeiros jogos oficiais do Arsenal na temporada. A transferência também representa um salto financeiro para o brasileiro. Martinelli deverá se tornar o segundo jogador brasileiro com maior salário no futebol mundial, atrás apenas de Vinícius Júnior. Aos 25 anos, ele deixa o Arsenal após 7 temporadas, com 278 jogos, 62 gols e 34 assistências, além de títulos da Premier League, Copa da Inglaterra e Supercopa.
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9: Esse cara sou eu, meio-dia e 59, faltando 1 minuto para 1 da tarde. Olá pessoal, se possível toca para nós aí, Get Over. Essa música é com Cassino. É o meu amigo Rinaldo lá do bairro São José. Fala Rinaldo, sua música é a segunda do bloco, viu meu parça? A minha amiga Alessandra lá do bairro Niterói, a lindona. Oi lindona maravilhosa. Oi, Garrafa, boa tarde, tudo bem com você? Tô ótimo, e você, lindona? Fala pra mim, como é que foi o seu final de semana? Foi bom? Foi legal? Gostaria que você passasse pra mim a música do Bruno Marrone, Beijo na Varanda. Beijo no seu coração, Alessandra, aqui assim, pediu, tocou. Maracanã tá super legal.

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7: E hoje a gente aprende a fazer a torta de repolho. Super saudável, não é? Anote os ingredientes. 500 gramas de repolho. 3 ovos. 5 colheres de creme de leite, 3 colheres de maionese, 6 colheres de farinha de trigo, 1 colher das de café de sal, 2 colheres das de café de fermento em pó, funcho, sementes de gergelim. Para o preparo, corte o repolho, adicione sal e faça um purê, mas sem triturar demais. Acrescente o funcho cortado em tiras finas. Bata o ovo até obter uma massa homogênea. Adicione os outros ingredientes e trabalhe a massa. Unte a assadeira com manteiga, coloque o repolho em uma camada e despeje por cima dele toda a massa. Polvilhe com as sementes de gergelim. Leve a torta ao forno pré-aquecido a 180 graus e asse por 30 minutos até que fique dourada. Bom apetite para você. Continue curtindo a melhor programação do seu rádio e até mais.
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0: volta por aqui, 1h11. Vou atender minha amiga Maria do Rosário, lá do bairro Nova Holanda. Fala comigo, Maria!
1: Boa tarde, Carlos Garrafa, tamo junto, viu?
0: E misturados.
1: Eu leio minha mensagem toda agora que eu mandei na bola da rede.
0: Rodei todinha.
1: Eu não soltei, viu?
0: Já tá.
1: Essa energia, você assistia a Candidez, nem vi jogo, tanta raiva. Não assisti o jogo ontem, não.
0: Mas ontem não teve. Pra
1: consertar meu controle da televisão, quebrou também, eu tive que comprar hoje. Eu não soltei minha musiquinha, você já sabe, Maria Rosário Barão Holanda.
0: Beijos, Maria, beijos no seu coração. 1h12. Quem também tá comigo por aqui é minha amiga Neida, lá do Planalto. Boa tarde, Garrafa, uma semana abençoada pra você. Você pode tocar a música Recomeço com Zezé de Camargo e Luciano? Quero oferecer para minhas amigas da Facção da Lu. Oi, lindonas! Beijos para as meninas da Facção da Lu, lá no Planalto. Zezé e Luciano. Cada volta é um recomeço. Lindo, hein? 1h12, tá na Cândida, super legal.

0: na programação da Cande FM, Corpo Nu. 1h20, eu vou ali, eu volto já. Daqui a pouquinho tem a música da minha amiga Elaine, lá do Cande 10. E também a do Carmo vai falar comigo por aqui. Não me deixe só, eu volto já.
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4: E Chelsea venceu o Brighton por 4-3 em um jogo eletrizante em Stamford Bridge, pela segunda rodada da Premier League. O time da casa abriu 3-0 rapidamente, com gols de Lavia, Pedro Neto e João Pedro. Mas o Brighton reagiu e chegou ao empate no segundo tempo. Cole Palmer, aos 28 minutos da etapa final, marcou o gol que garantiu a vitória dos Blues. O brasileiro João Pedro foi um dos grandes personagens da partida. Marcou contra o próprio Brighton e também balançou as redes a favor do Chelsea, em uma atuação acompanhada de perto por Carlo Ancelotti, presente nas arquibancadas. Com a vitória, o Chelsea chega a 6 pontos em 2 jogos e assume a vice-liderança do campeonato, atrás apenas do Manchester City.
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3: Super Tarde. 1:24, mas tá quente, hein? Mas tá quente e é inverno ainda. 32 graus nesse momento, no centro da cidade. É, meu amigo, tá vindo pro centro? Pode vir preparado, traga a garrafinha d'água porque o bicho tá pegando por aqui. Minha amiga Elaine, lá do Candidez, tá comigo. Boa tarde, garrafa, tudo bem com você? Tô ótimo, lindona. Ótima semana abençoada por Deus pra você, obrigado. Por favor, tocar a música do Eduardo Costa, Carta, e oferece pras minhas colegas de trabalho aqui na facção da Lua. Beijos, meninas! Elaine, sua música é a segunda do bloco, tá certo? Quem também tá comigo por aqui, minha amiga do Carmo. Fala comigo, lindona!
4: Olá, Ricardo.
3: Opa, fala comigo.
4: Boa tarde, tudo bem com você?
3: Tô ótimo, maravilhoso.
4: Manda aí pra Ducar com Rio Negro e Solimões.
3: Diga.
4: Castelo de Sonhos.
3: É boa, hein?
4: Um abraço pra você.
3: Pra você também, do Carmo, Rio Negro e Solimões. Participação do Emílio e Eduardo, os meninos de Araxá. Castelo dos Sonhos.

0: aqui tá super legal, Eduardo Costa, A Carta. Essa música, às vezes eu fico com dúvida, ficou mais linda na voz do Eduardo Costa ou de Milionário e José Rico, hein? Eu sei que é linda por demais.
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0: 1:36 na Cande.

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7: 1:37, tô de volta. Meu amigo Zé Carlos, José, você pede a música, mas a cachaça você não manda não, né? Zé Carlos pediu uma música aqui que eu vou te falar uma coisa. Já desliguei as luzes do estúdio, é pra curtir, é pra botar o fone no ouvido, no último volume, luzes apagadas e aquela garrafa de cachaça boa do lado. Manda aí, Zé, a cachaça, cadê, Zé? Você quer judiar de mim? Fala a verdade, olha só. Boa tarde, garrafa, pão, pão por demais. Até agora, depois dessa música, já não sei mais. Toca pra nós aí, Fagner, Deslizes. Obrigado, é nóis, meu parça. Ô, Zé, eu não vou nem dizer que é a sua, a nossa. É a segunda do bloco, viu, meu brother? Obrigado aí pelo carinho. Agora, liguem o fofurômetro. Podem ligar. Vai estourar. E a tarde agora fica aquela maravilha. E o dia está ganho. Ainda mais quando eu escuto uma voz dessa aqui. Escuta só, preste atenção. Vou tirar todo o BG. Fala aí, escuta.
8: E garrafa, tudo bem?
7: É
8: Alice.
7: Olha só.
8: Você toca a música Cascatibala?
7: Como que eu não toco?
8: Um abraço bem apertadinho.
7: Eu vou cobrar esse abraço bem apertadinho, viu, minha linda? O furômetro vai lá em cima, ganhei a minha tarde. Beijos, Alice! Você mora no meu coração, não paga aluguel, a luz, a água, é tudo por minha conta. Você é dona completamente dele. Sua lindona, beijos pra você. Vamos começar com a música da Alice, então, Túlio Milionário, Casca de Bala. Beijos, lindona.

0: mais, muito mais, muito mais. Sou o Henrique Juliano. Seja ex. 1h48. 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Manda para cá sua mensagem, estou esperando a sua participação. Não me deixe só.
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0: 1h51 na Cande.
7: Super tarde.
0: De volta. Pra todo mundo ligado aqui, ó.
7: Super tarde.
0: Deixa eu atender a minha amiga Priscila lá no bairro Jardinópolis. Oi, Priscila, lindona, maravilhosa, beijo no seu coração, obrigado aí pelo carinho, boa semana pra você também. Ela quer Murilo Huck, Saudade Estranha. E a minha amiga Natália do Santo Antônio também quer uma pancada. Natália, a sua é segunda. Priscila, Saudade Estranha, hein?

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Cândia mais, é muito mais som. Guilherme Arantes, essa é de 1985, ainda estava quase nascendo, cheia de charme. Seu pedido musical da Luciana, lá do bairro Prolongamento Bom Pastor. Oi, Lu, beijo no seu coração, lindona maravilhosa. Beijos no seu coração, só esse, hein? Que música é essa, hein? Ainda bem que tem vocês para fazerem a programação musical. Daqui a pouquinho tem outra boa do meu amigo Emerson, lá de Carmo do Cajuru. 2:03. Eu continuo por aqui esperando a sua participação. 998-69-5001. Daqui a pouquinho eu estou mandando beijos e abraços para vocês.

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3: O atacante Robinho Júnior, de 18 anos, filho do ex-jogador Robinho, entrou no radar da seleção italiana. O jovem, que pertence ao Santos, está em processo para obter a cidadania italiana por parte da mãe e vem sendo acompanhado pelo técnico Roberto Mancini, segundo veículos da imprensa italiana. A possibilidade de defender a Itália ganhou força justamente pela dupla nacionalidade do jogador. Robinho Júnior também está perto de ser emprestado ao Gênova por uma temporada, com o clube italiano assumindo integralmente seus salários e tendo uma opção de compra de 8 milhões de euros, cerca de 48 milhões de reais. O atacante deve viajar para a Itália nos próximos dias e, pelo Santos, soma 13 partidas em 2026, com um gol marcado como profissional.
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9: 12:06 na Cande. Quem tá comigo agora é meu amigo Emerson, lá de Carmo do Cajuru. Fala, Emerson.
10: Super tarde. Ricardo Garrafa, eu queria escutar a música de Djavan. Você põe eu no sorteio, meu
9: já
10: amigo?
9: Já tá, meu brother.
10: Com Deus, uma boa tarde.
9: Pra todos nós, meu amigo Emerson, lá de Carmo do Cajuru. Deixa eu ver se meu amigo Antônio Marcos me respondeu aqui, ainda não. Antônio, dá uma olhadinha no nome da música aí, que eu acho que veio errada. Eu acho. Dá uma olhada aí. Não achei na minha playlist e achei uma bem parecida. 12:07, a música do meu amigo Emerson, lá de Carmo do Cajuru. Djavan, Eu Te Devoro. E olha que devoro mesmo, hein? 1989. 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

Cândia muito mais. 2:19. 17, Camargo e Luciano, defensor. É a música do meu amigo Antônio Marcos, lá do Porto Velho. Antes, Paula Fernandes, Sem Você. A música da minha amiga Lidiana, lá do bairro Realengo. Oi, Lindona! Beijos no seu coração. 2:19. Tem pra você. 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Nome completo seu e do seu acompanhante na frente do cinema. Tem parte ingresso pro Estrela Sertaneja, dia 12 de setembro, na sede urbana do Estrela do Oeste Clube. Uma noite especial para você se deliciar com as melhores músicas e as bandas sertanejas lá no Estrela do Oeste Clube. E tem também kit do Café Nova Suíça. Tô esperando você, hein? Não me

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3: Esse cara sou eu! 2h24, está na Cândida, super legal. Quem tá conosco por aqui, meu amigo Laércio, lá do Catalão. Fala, meu brother!
14: Oi, Garrafa. Opa. Laércio do bairro Catalão, bom, meu amigo. Espero que esteja com muita saúde e paz.
3: Amém.
14: Você viu?
3: Amém.
14: Uma semana abençoada.
3: Pra todos nós.
14: E ouvir com você, se fosse possível,
3: tirar essa
14: planilha aí. É a música do Zezé de Camargo e Luciano, se tiver. Qualquer um dia, viu? Manda pra todos os ouvintes aí. E agora meu nome é no sorteio, ok? Obrigado.
3: Já tá, meu amigo Laércio, meu Catalão. Vamos fazer o seguinte, Laércio. Eu toquei um Zezé de Camargo e Luciano ainda há pouco. Então vou tocar só um Zezé de Camargo pra você. Toca Mirosmar.
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0: a música do meu amigo Regis Leandro, lá do bairro Candelária. 2 horas e 32 minutos, eu volto já.
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2:37, estou de volta por aqui para atender outra lindona. Oi, Soraya, obrigado aí pelo carinho, obrigado pelas palavras. Ótima semana para você também, beijo também no seu coração, lindona maravilhosa. Você quer? Eu toco. Cleiton e Romário, se eu te perdoar.

0: Cândia, muito mais. 2:46. Diego e Vitor Hugo, beijei a cura. Quem tá comigo por aqui, meu amigo Vilela, lá de Santa Rosa. Oi, Vilela. Abraços pra você e beijo no seu coração, meu parça. Meu amigo Zé Carlos, lá do Santa Rosa, mandou um áudio aqui também. Deixa eu escutar, porque daqui a pouco eu já vou pro sorteio. Fala, Zé.
1: Ô, Garrafa, boa tarde.
0: Boa tarde,
1: Garrafa. Aqui eu não sorteio, o Zé Carlos me andou no baixo da roda.
0: Já tá, Zé Carlos, já tá no meu sorteio por aqui, meu brother. Abraços pra você, beijos pra todo mundo que interagiu comigo hoje aí, viu, gente? Daqui a pouquinho, depois desse bloco, vamos aos ganhadores de hoje na nossa super tarde. Daqui a pouquinho tem a Alcira Ribeiro no Boa de Papo. A Camaleoa está por aqui de novo com cabelo diferente. Tá na Cande? Tá super legal!

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0: 2:50, tô por aqui, tô de volta. E pra trazer os ganhadores desta segunda-feira, quem tá levando pra casa os prêmios de hoje. Hoje tem par de ingresso pro Estrela Sertaneja, dia 12 de outubro, na sede urbana do Estrela do Oeste Clube. Vá lá que eu estarei, a Alzira estará, estaremos todos lá. No Estrela Sertaneja, curtindo o sertanejão dos pontos. Eu tenho até que tocar a música, trocar a música aqui, porque eu já vi a programação aqui, mas eu não quero ir até eu achar. Depois, agora que eu estiver conversando com a Alzira, enquanto a Alzira fala, eu troco. Então, valendo um par de ingressos para o Estrela Sertaneja no dia 12 de setembro, lá na sede urbana do Estrela do Oeste Clube. Par de ingresso para o cinema no City Hits Divinópolis, no Pátio Shopping Divinópolis e kit do Café Nova Suíça. Vamos saber quem são os ganhadores de hoje? Que tal? Vamos lá? Cinema, quem tá levando pra casa o par de ingresso pro cinema? Isabela Cristina Damasceno Santos e Sinara Pinto Damasceno estão levando pra casa o par de ingresso pro cinema, pro Cine Hits de Divinópolis. É só ir na portaria do cinema amanhã com documento na mão pra pegar um cineminha na faixa no 0800. Amanhã, hein? Meninas, amanhã. Quem leva para casa o Café Nova Suíça, o delicioso Café Nova Suíça? Maria Lúcia Afonso Lemos. Oi, Maria Lúcia. Maria Lúcia Afonso Lemos. Tá levando para casa o Café Nova Suíça, lá do bairro Catalão, a Maria Lúcia. 2 dias úteis para você colar na Cândido para pegar então o seu Café Nova Suíça, o seu kit do Café Nova Suíça. E quem vai curtir um festival sertanejo? A Sinara tá ligada, já deu um parabéns e uns beijos aqui. Beijo, viu, lindona? Beijo no seu coração. E a Maria Lúcia também tá ligada conosco, já mandou também beijos aqui. E ok, valeu, beijo no seu coração, lindona. Quem mais tá por aqui? Ah, é o Estrela Sertaneja. Quem tá levando pra casa hoje o Estrela Sertaneja? É par de ingresso, hein? É só passar na rádio, munido de documento, Maranhão 400 contra a esquina da Pernambuco. Alô, Geraldo Bento Machado. Geraldo Bento Machado tá levando par de ingresso pro Estrela Sertanejo, 12 de setembro, na Rio de Janeiro, ali na sede urbana. Você não vai ficar fora dessa, né? Alô, Geraldo Bento Machado, 2 dias pra você colar aqui na Cande e pegar então o seu par de ingresso. Repetindo o cinema para Sinara Pinto Damasceno, Isabela Cristina Damasceno Santos, Café Nova Suíça para Maria Lúcia Afonso Lemos, do bairro Catalão. Estrela Sertaneja, dia 12 de setembro, Geraldo Bento Machado tá levando para casa o par de ingresso. Geraldo também tá ligado conosco, já deu um ok aqui também. Tá todo mundo ligado na Cante. Raquel tá me mandando uma mensagem de futebol aqui, ó. Caio Jorge, o K, vai jogar contra o Galo. Acabou o julgamento e ele pegou um jogo. Ah, mas se ele pegou um jogo, então ele tem que cumprir na terça-feira, ô Raquel. Daqui a pouquinho eu vejo esta situação, como é que tá, em que pé tá. Ela já tá por aqui, 3 horas, ela assume o comando da nave no Boa de Papo até as 18 horas. Camaleoa, boa tarde, lindona.
1: Oi, gente.
0: Oi, gente.
1: Cheguei, hein?
0: A Cândia é muito mais. 2:54. Conta pra mim o final de semana.
1: Foi delicioso, maravilhoso.
0: Foi ótimo?
1: Arrumei meu guarda-roupa.
0: Na hora que você falou arrumei, eu falei, casou.
1: Não, tá difícil o negócio, tá triste, sabe? Tá uma situação assim...
0: Caótica. Ó, eu vou falar pra você, eu sei que tá. Eu fui no local sábado aí, eu ia falar o nome aqui, eu falei na hora do meu programa, mas aqui eu não tenho autorização pra falar, eu falei na hora do meu programa do horário do almoço, porque lá eu tenho essa autorização, porque é eu que dou. Aí, eu fui sábado no final de um festival aí, e estava comentando com as pessoas que estavam comigo, coitado das mulheres de Divinópolis.
1: Tenha dó.
0: O que tem de mulher bonita, o que tinha de mulher bonita e solteira nesse local, mas era assim, ó, eu vou chutar aqui, mas eu vou errar porque era mais, tá? Mas tinha 8 mulheres para cada homem. E os caras solteiros, os que estavam solteiros, bebendo, gritando e assoviando. Não sabem nem se comportar. E a mulherada lá, e eu já falei em off aqui pra Alzira. Meninas, quando eu digo meninas, pós-adolescência, meninas jovens, garotinhas.
1: De 0 a 100.
0: Coroas e também senhoras com um pouco mais de idade. Então tinha todas. E também tinham alguns homens também, todas as faixas etárias. Mas as mulheres, assim, mesa com 6, 7, 8 mulheres, 4, 5 mulheres em pé, tomando uma de leve, conversando, outras dançando. E a rapaziada, não quero nada com nada. Se você tá casada, amiga, não solte, porque a concorrência tá brava, tá brava. Eu até pedi pra minha esposa um alvará de soltura, falei, ai, dá um alvará de soltura aí pra ver se eu dou uma... Começa namorada aqui hoje.
1: Começa a lereia.
0: Ela falou assim, hoje não, porque hoje não vai dar.
1: Hoje não,
0: mas aqui, falando sério. Gente, pelo amor de Deus, rapaziada. Quando eu digo rapaziada, eu digo para os homens. Pelo amor de Deus.
1: É, assim, não tem nada a ver com... Não, tem e não tem. Mas você já viu quando os homens lavam o carro, passam o pretinho lá na roda, deixa o carro cheiroso, gostoso, aí coloca um som que não dá para você poder conversar com a pessoa dentro
0: do
1: carro.
0: Eu ia falar justamente
1: isso. E eles enchem o carro dos amigos, fica 3, 4 homens atrás, mais um na frente, e eles vão por aí, pronto.
0: Ó, esses carros que andam na rua, brilhando, pretinho no pneu e som alto, sai fora. É carro de paulista.
1: Oi, e
0: só tem homem lá dentro.
1: Só homem.
0: Eu tenho uma raiva quando eu vejo aqueles carros com aquele som alto.
1: Eu não consigo entender o que é que acontece.
0: Você sabe que essas pessoas ainda tem um letreiro que eles pregam na testa, né? Otário. Otário, aqueles caras que andam com aquele som naquela altura. Ô, é
1: gente,
0: otário.
1: Garrafa, aquela, tô falando.
0: Eu mesmo. Aquelas motos com aqueles cano de descarga sem o miolo pra fazer barulho, ainda fica acelerando, repetindo a aceleração. É muita bobagem. Aqui, e essas carros, mulheres lindas e maravilhosas. Nossa cidade tem mulher bonita demais. Gente.
1: Dos carros, eu acho um pecado isso. Aquele carro todo lindo, todo limpinho, todo cheirosinho, cheio de homem lá dentro.
0: E outro detalhe, tá? O som vale mais do que o carro. Porque se passar correndo no quebra-mola, o carro fica e o som vai junto com o motorista.
1: É verdade. Eu acho um desperdício.
0: Não,
1: gente,
0: pelo
1: então
0: amor de Deus.
1: Que a gente tá linda, vai no salão, né? Faz tudo, arruma tudo, fica linda, maravilhosa e bela pra eles encherem o carro de homens.
0: Quando você não tá parado na rua, ele passa do lado, põe a cabeça pra fora. Nossa. E acha que tá sendo muito interessante e fala aquelas palavras de baixo calão.
1: É igual, eu xingo, assim, viu? Eu grito na rua.
0: É igual na minha época. Todo mundo sabe, eu sou de 1920, então já tô com uns aninhos a mais. Quando eu ia naqueles bailinhos, na minha época falava, era fute, né? Não era isso? Falava antigamente? Era fute?
1: Não,
0: acho que era fute.
1: Época, não.
0: É assim. Aí... outra coisa que me fazia raiva, as meninas passavam, os caras pegavam nos cabelos das meninas, achando que tava, nossa, era sensação, achando que tava matando a pau. Hoje é a mesma coisa.
1: Não, pelo amor de Deus.
0: O Zé Carlos tá aqui, ó. Manda localização, ô meu amigo. Você não mora em Divinópolis, não? Se você tá solteiro, você é mais feio do que o Garrafa.
1: Credo.
0: Porque, vou te contar, se eu quisesse, eu tinha arrumado, eu vou lá.
1: Aí agora você acabou comigo, né?
0: Por quê?
1: Porque eu sou solteira.
0: Não, mas ele é homem.
1: Ah, tá.
0: Você, a disputa é altíssima.
1: Ah, não, não.
0: Altíssima.
1: Uhum.
0: Tô te falando, eu vi lá, a disputa tá altíssima.
1: Aqui, deixa eu te falar uma coisa. Hoje é dia 31 de agosto. Você já percebeu que faltam somente mais 4 meses pro ano acabar?
0: Eu nem quero pensar.
1: Pois é, então.
0: O ano que vem eu já faço 87.
1: Hoje eu vou pôr um pouco pra pensar. Eu faço 50! Que delícia! Meio século de vida.
0: Meio século de vida.
1: Com essa gostosura toda.
0: Eu tô te chamando aqui, eu tô só te chamando de Alzira. A partir de amanhã eu tenho que te chamar de Dona Alzira.
1: Não, senhor. Não,
0: sim,
1: tem
0: senhora.
1: Nada disso, não. Você pode me chamar de Coroa.
0: Como é que o Vitor te chama?
1: O Vitor, ele me chama de minha sogra.
0: Fala dona, não?
1: Não, minha sogra.
0: Ô, Vitor!
1: Ele me chama de senhora, de tudo certinho. Ele
0: mal
1: é
0: acabado.
1: Muito respeitoso, sabe? Mas ele me chama de senhora.
0: Seu aniversário é quando?
1: Meu aniversário é no meio do ano.
0: Pode me cobrar que eu vou te dar um presente.
1: Que presente?
0: Um andador.
1: Não quero. Vou falar que você vai fazer com esse andador, não, tá? Doa pra outra pessoa. Aqui, deixa eu concentrar aqui no que eu tava falando.
0: Pois o mês que... Amanhã é setembro ou setubro?
1: Setembro.
0: Ou oitembro?
1: Setembro?
0: É porque eu tô na dúvida, né, assim.
1: Por quê?
0: Não sei se é setubro ou se é oitembro.
1: Ixi.
0: Vai.
1: Aqui, então, faltam 4 meses pro ano acabar. Quando a gente vira o ano, a gente faz metas, né? Ah, eu quero fazer isso, quero fazer aquilo outro. Você já fez alguma das coisas que você... colocou lá nas metas de virada de ano?
0: Eu nem meta faço, quanto mais fazer alguma coisa que fez. Você acha que eu fico igualzinho esse pessoal aí?
1: Não.
0: Visto branco, cuequinha amarela, galinho de arruda no ouvido. Agora, esse ano, eu vou pra academia. Esse ano eu vou emagrecer, esse ano eu vou fazer um projeto verão, esse ano eu vou trabalhar dobrado, vou ganhar muito dinheiro, esse ano eu vou viajar pro exterior. Eu esse ano vou viver, minha filha, eu vou viver. Já tá muito bom, já tô no lucro, tô respirando. Eu levanto todo dia com saúde, respirando, que é melhor?
1: É, tá, mas tem gente que faz metas. Eu fiz algumas.
0: Cumpriu alguma?
1: Sim.
0: Não, pela sua cara eu já vi que nenhuma.
1: Cumpri, você acredita? Cumpri, mas eu quero saber dos nossos ouvintes se das metas que eles fizeram, né, das metas que eles traçaram, se alguma eles já conseguiram executar, colocar em obra. Ó, em obra não, colocar em... Fala aí a palavra. Colocar em...
0: Prática.
1: Isso, colocar em prática. E hoje é isso que eu quero saber do povo. Segundou com pensamento. Quero saber o que, que o povo já fez.
0: Ó, e eu deixei você no vácuo porque eu tava procurando a música aqui, porque essa música eu tenho que tocar. Aí eu tava aqui. Deixa eu te contar. Eu vou embora. Então eu tenho. Sabe quando você fala e sai correndo?
1: Não.
0: Eu vou falar e vou sair correndo.
1: Ai, meu Deus do céu. Comercial, não ouça. João, desliga o rádio.
0: Eu vou falar e vou sair correndo sobre a meta, porque tem um amigo nosso que fez meta esse ano e não cumpriu até hoje.
1: Eu vou te devendo. Contar.
0: Não, me devendo não, tá devendo pra ele, pra mim não. É, da hora que eu for embora, eu vou contar qual que é. Aqui, beijos no seu coração. Amanhã eu tô de volta.
1: Tá bom.
0: Não fique com muita saudade, o banner já tá quase pronto.
1: Banner?
0: Aquele do estúdio.
1: Ai, começou. Metade eu, metade você.
0: Quem pode mandar mensagem pra você, qual é o número?
1: É... 379-9869-5001.
0: Fechou?
1: Fechou.
0: Você toca uma música pra mim hoje?
1: Toco.
0: Você manda pra mim?
1: Mano.
0: Não, você que vai escolher, ué.
1: Eu que vou escolher?
0: Eu vou ficar te ouvindo.
1: Tá bom.
0: Tá bom?
1: Então tá bom.
0: Beijos. Beijo. Faz a pergunta que eu vou responder.
1: Você já conseguiu alcançar alguma meta esse ano?
0: Um amigo meu fez uma meta esse ano. Falou, ele é de Marilândia, esse amigo meu. E lá no Réveillon, lá em Marilândia, junto com a família, ele disse, esse ano eu viro homem. É hoje nada. Alô, JP, beijo no seu coração, feião.

0: 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Mundo Pet, tudo sobre o seu animalzinho de estimação. Dicas para o bem-estar do seu amiguinho.
1: Paciência e empatia. Seja paciente e empático durante o processo de adaptação do seu pet. Lembre-se de que ele pode estar se ajustando a um ambiente completamente novo e pode precisar de tempo para se sentir confortável e seguro.
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3: Cande 3 e 14.
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3: Oi, gente! Cheguei, hein, gente? Segundou por aqui. Vou te falar a verdade, nada melhor do que uma segunda sem ressaca, né, gente? Me ajuda! Então é isso aí, viu? Muito boa tarde para os meus bons de papo, boa tarde também para as minhas boas de papo. Como é que vocês estão, gente? Me conta aqui, como é que foi o final de semana? Saíram? Aprontaram? Ai, ai, ai, tem ressaca moral por aí, gente? Você sabe que a ressaca moral é pior do que a ressaca da cachaça, né? Pelo amor de Deus! Aí quem faz o seguinte, avisa aí que eu cheguei, você pode fazer isso? Avisa aí que eu cheguei, que eu tô prontinha pra de agora até as 18 horas deixar a sua tarde daquele jeito que eu gosto, viu? Pra cima, pro alto e pra Deus. E é claro que não pode faltar, né, a sua participação, que inclusive vale brindes, vale prêmios aqui sensacionais. Não pode faltar também música boa, muita energia, muita risada e, é claro, uma pitadinha. Só uma pitadinha de babado e confusão, pode ser? E falando em babado e confusão, como hoje é segunda-feira, gente, eu vou pegar mais leve hoje, tá? Vamos fazer tipo assim uma reflexão, pode ser? Eu quero saber de você o seguinte, sabe aquelas metas que a gente faz na virada do ano? Pois é, hoje é dia 31 de agosto, amanhã é dia 1º de setembro, faltando 4 meses para o ano acabar. Alguma das metas que você traçou, você já colocou em prática? Ainda dá tempo, viu? Pois é, eu quero que você me conte se você já colocou em prática alguma das metas que você traçou na virada do ano passado para esse ano. Você me conta? Pois é, então me conta aqui no 37991... Opa, quase que foi o meu. Vamos de novo, gente. Um dia eu vou soltar meu WhatsApp aqui no ar e vai virar uma confusão que eu não quero nem me chamar, Alzira. Então você me conta se já colocou suas metas em prática no 37998695001. Esse é o nosso CandiZap, nesse pode, tá? Olha, então vamos fazer o seguinte, vamos começar então, do jeito que eu gosto, pra cima, pro alto e pra Deus, com muita energia de gostosa, vambora? Então vambora, porque tá no ar o Boa de Papo, vamos de Ivete Sangalo, energia de gostosa, tá na Candy? Tá super legal, aumenta o som.

0: E esse aí foi o som do grupo Menos é Mais, Labada Dela. Vamos de comercial e daqui a pouco eu volto.
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0: Opa, cheguei, gente. Nosso Deus, já voltei, já estou por cá. E olha, deixa eu te contar uma coisa. Sabe o que é que eu tenho sorteio? Sabe o que é que eu tenho pra sortear pra vocês hoje? Pois é, olha, tem Damasceno Fit. Esse negócio, essa Damasceno Fit, vou te falar, viu? Tá fazendo a cabeça do povo aí. Pois é, temos Damasceno Fit, temos também 50% de desconto na massagem linfática da Flávia Rocha, massoterapeuta, é, meninas? Viu? Todas as mulheres, todas as meninas que me mandarem mensagem aqui vão ganhar 50% de desconto na massagem linfática lá com a nossa massoterapeuta Flávia Rocha.

0: Estrela Sertaneja. Várias bandas, viu? E eu vou sortear um par de ingressos. Olha só, já tô garantindo aí o seu passeio do dia 12 de setembro com Estrela Sertaneja lá no Estrela do Oeste Clube. E eu não posso deixar de falar também, né, que na quarta-feira tem o sorteio do estúdio Vanessa Rocha. Na quinta tem a massoterapeuta Flávia Rocha. E na sexta-feira temos Doutor Fogões. Inclusive, a ganhadora da semana passada, Elizabeth Silvestre, mandou um áudio aqui pra gente. Vamos ouvir, gente? Vamos ver o que, que ela tem pra falar de Doutor Fogões? Oi, Elizabeth, boa tarde.
1: Aqui é Elizabeth do Vale do Sol, que passando para te apoiar. Alzira Ribeiro, boa tarde. Aqui é Elizabeth do Vale do Sol.
0: Oi, Betinho.
1: Que passando para te agradecer, viu, pelo presente. Adorei, viu? Participei do sorteio e fui contemplada. E ele, o Eduardo, já esteve aqui e terminou de arrumar meu ficou. Ficou excelente, viu?
0: Ai, que bom.
1: Vou passar para ele para poder falar com você.
0: Tá bom.
2: Oi, Alzia.
0: Oi.
2: Tá joia?
0: Tô joia.
2: Aqui mais um cliente feliz.
0: Aí, ó, tá vendo?
2: E sexta-feira tem mais.
0: Coisa
2: só
0: boa.
2: Só fica ligadinho aí que sexta-feira tem mais. Mais um cliente feliz aqui.
0: Isso é muito bom.
1: Obrigado, nega! Vocês arrasam aí da Cândia FM. Um beijo.
0: Eu que agradeço, viu? Eu que agradeço pela audiência, pelo carinho de sempre. Mas com o Doutor Fogões não tem como, né? Não tem como ficar assim, insatisfeito, porque ele trabalha muito bem. Parabéns, viu, Doutor Fogões? Então, gente, na próxima sexta tem Doutor Fogões de novo. Todo mundo que participar durante a semana vai estar concorrendo. Então, perde tempo não, viu? 379-9869-5001. Bora lá participar. Enquanto vocês gastam aí o dedinho de vocês me mandando mensagem, nós vamos de música. Zé Neto e Cristiano, Fama de Louco. Bora? Aumenta o som. Tá na Cândia, tá super legal.

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3: Leonardo, oi Leonardo, boa tarde. Olha aí sua música, Paralamas do Sucesso, Alagados. Aumenta o som e bora curtir.

0: É isso aí, gente. Esse foi o som de Isa, Dona de Mim. Eu vou para aquele breve intervalo comercial. Opa, peraí. Primeiro eu vou ouvir minha amiga. Tem que ouvir o boa tarde dela. Boa tarde, Maria.
1: Boa tarde, Alzira.
0: Não.
1: Aqui é o Alan.
0: Não é o Alan. Não, Alan. Abri errado. Ai, meu Deus. Boa tarde, Maria.
2: Boa tarde, amigo. Meu fechou fim de semana, meu foi bom. Graças a Deus.
3: Ai, Senhor.
2: Um mês de semana pra você, tudo de bom, viu?
3: Você também, Maria.
2: É sorteio, você me põe. Minha música, você já sabe. Eu vou usar barulho rolando. Um beijo, um abraço.
0: Beijo, queridona. Gente, bora pro comercial, eu volto já.
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0: Cande 3h48. 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
14: Voltei, estou por aqui. Depois de um mico pago, ao vivo. É, eu lembro quando eu ouvia falar assim, ao vivo é assim mesmo. Eu falava, ah, mentira. Pois é, ao vivo é assim mesmo, é daí pra pior. Oi, Alan. Boa tarde, Alan. Alan é a primeira vez que participa aqui do meu programa, não é, Alan? Vamos ouvir o que ele vai falar aqui agora. É o Alan, viu, gente?
15: Boa tarde, Alzira.
14: Boa tarde.
15: Aqui é o Alan.
14: Tudo bem?
15: Do Pará, só que eu tô morando em Itaúna.
14: Ah.
15: É um prazer ouvir a rádio de vocês.
14: Prazer é todo nosso.
15: Vocês fazem o maior sucesso.
14: Sério?
15: E a minha meta que eu coloquei...
14: Ah.
15: Foi era emagrecer, só que eu não emagreci nadinha.
14: Ixi, ó. Deu boa, não?
15: Tá doido! Mas eu não perco a fé, não.
14: Perca
15: forte
14: não.
15: Forte abraço!
14: Outro pra você.
15: Você é 10 aí, Alzira, sou teu fã.
14: Obrigado.
15: Diretamente do Pará, Pará de Belém do Pará. Agora residindo em Itaúna, né? E eu não perco nenhum programa seu.
14: Obrigada.
15: Forte abraço.
14: Obrigada, me sinto muito lisonjeada. Obrigada, viu? Obrigada mesmo de coração. Tenho vários amigos aí, pessoal da música aí de Itaúna. Conheço bastante gente aí, viu? E obrigado por participar. Mas aqui, se você não emagreceu, não faz problema. Você sabe por quê? Ainda tem 4 meses. Faz o que você conseguir. Já é alguma coisa, né? É melhor tentar. Bora? Então bora. E aqui, gente, então, é isso que eu quero saber. Eu quero saber se você já colocou em prática alguma das metas que você traçou para esse ano. Você me conta? Me conta aqui no 379-9869-5001. Quase que eu falo meu WhatsApp de novo. Aô, segunda-feira. Eu já falei que eu não dou certo com essa segunda-feira, gente. Misericórdia. E bora de música. Bora de música enquanto você me manda sua mensagem. Daqui a pouco eu volto com participação dos nossos ouvintes. Bora de Matheus e Cauã, Cronômetro. Faz o seguinte, você curte daí que eu curto daqui? Bora? Ah, então aumenta o som.

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8: Léo Jardim destacou a evolução do Vasco sob o comando de Pedro Emanuel, principalmente na organização tática e na definição de um padrão de jogo. Após a vitória por 3-1 sobre o Cruzeiro, o goleiro elogiou a forma como o treinador transmite suas ideias ao elenco e afirmou que a equipe passou a ter mais clareza sobre o que precisa fazer com e sem a bola. O goleiro também ressaltou a importância de todo o elenco, já que o Vasco segue vivo em 3 competições. Depois de sair momentaneamente da zona de rebaixamento no Brasileirão, o time agora volta as atenções para a Copa do Brasil contra o Vitória, precisando apenas de um empate para chegar às semifinais. Léo Jardim pediu foco e destacou que o grupo precisará estar unido para enfrentar a sequência decisiva da temporada.
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16: Eu duvido que vocês adivinhem o que eu tô fazendo. Mas duvido mesmo. Oi, Flávia, tudo bem? Olha, gente, a Flávia está respondendo aqui o nosso bate-papo de hoje. Ela está falando que traçou várias metas, que fez todas as simpatias que podia ter feito, mas que até agora ainda não fez nada. Flávia, de que bairro que você é? É a primeira vez aqui comigo também, não é? Mas aqui, não liga não. Falta 4 meses ainda, gente. Vocês ainda têm 4 meses para poder colocar pelo menos uma das metas em prática. Viu? Perde tempo não. Bora começar. Amanhã já é 1º de setembro, gente. Setembro, outubro, novembro, dezembro. Acabou. Acabou. Então começa a pensar aí o que é que você vai fazer. Vamos movimentar, vamos mexer esse doce para poder tirar as metas aí do papel. Vambora. E olha, já que é segunda-feira, é o Dia Internacional da Ressaca, vamos de música? Vambora? Então vambora. Necessidade, amo essa música. Alexandre Pires, aqui na Cande, a rádio que toca todas. Vambora, tá na Cande.

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2: É isso aí, são 4 horas e 26 minutos, 4h26 aqui na Candy FM. Essa daí é mais uma música daquelas, né, gente? Temos uma coleção de música daquelas que você para e pensa. Aliás, eu não tô nem parando pra pensar, só curtindo mesmo, porque, nossa, meu Deus. Ouvimos aí o som de Simone Mendes, Direitos Iguais. Chegando por aqui, Vilela. Oi, Vilela. Boa tarde, tudo bem? Lobinho também tá por aqui, ó. Ó o que que o Lobinho mandou, gente. Ele é demais. Boa tarde, Major Ribeiro. Amei. Boa tarde, Lobinho. Boa semana pra você. Maria também tá por aqui, né, Maria? Gente, vamos fazer uma brincadeirinha aqui agora? Sabe aquela brincadeirinha que eu gosto? Aí eu vou falando assim, o povo já vai abrir no WhatsApp, né? Ai, ai. Deixa eu te falar uma coisa. O primeiro que mandar mensagem vai ganhar Damasceno Fit. Valendo, bora!

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1: E a Cíntia foi esperta, hein, Cíntia? Ouvimos aí, ó, o som de... Cadê? Hugo e Thiago, Gaguinho. A Cíntia foi muito esperta. Cíntia, lá do Vila Romana, parabéns, gatíssima. Acabou de ganhar a Damasceno Fit. Olha, você saboreie, viu? Se delicie com esse kit fit que você vai pegar. A entrega por sua conta, viu, gatíssima? Obrigado aí ao restante que me mandou mensagem. E fiquem ligadinhos, porque na segunda-feira me dá uma preguiça de ficar esperando sorteio. Aí vai que de repente eu mando mais um sorteio relâmpago desses. Aí dá boa. Bora continuar. Vamos ouvir o Pixote, Vida e Amor? Tá na Cândida, super legal.

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7: São 4:36 e bora continuar com o Boa de Papo, gente. De agora até às 18 horas, o nosso show continua. Então é isso aí, teve um sorteio relâmpago aqui, hein? E quem ganhou foi a Cíntia lá do Vila Romana. Pois é, gente, tem que ficar ligadinho, viu? Porque se você não ficar ligadinho, você cochila. E se cochilar, o cachimbo cai e perdeu a chance de ganhar. Damasceno Fit hoje já foi. Vamos lá, ó, hoje nós estamos falando sobre metas. Metas que nós colocamos aí na virada do ano, né? E a gente até hoje não fez. Lembrando que faltam 4 meses, a partir de amanhã, tá faltando 4 meses para poder acabar o mês, gente, pra poder acabar o ano, gente. Então, se você ainda não colocou a sua meta em prática, perde tempo não, cara. Mete bronca nesse negócio, cara. Bora pra cima, mete marcha nesse trem. Oi, Kênia, tá boa, Kênia? Kênia, eu acho o tom do seu cabelo maravilhoso. Como é que você conseguiu esse vermelho? Assim, porque eu sou uma camaleoa, sabe? Mas um cabelo vermelho lindo assim eu ainda não tive. É uma ideia, viu? Não tava nas minhas metas, mas eu posso colocar. Boa tarde, vamos lá então. Pra te falar a verdade, minha amiga linda, não faço mais promessas na virada do ano. Por isso, não tenho nenhuma meta para cumprir. Vamos acabar de ouvir. Ultimamente, estou vivendo um dia de cada vez e curtindo essa viagem aqui nesse mundo, sem promessas, sem metas, tentando sempre fazer o meu melhor, sem prejudicar ninguém. Arrasou! Arrasou, gata! Arrasou!

Ô, Kênia, eu tava muito nessa também, sabe? Eu tava muito nessa de viver, mas não tava dando certo pra mim, não. Não tava dando certo pra mim. Aí o que que eu fiz? Parei, dei um passo pra trás, fiquei quietinha, me domestiquei, né? Dei uma adestrada aqui na Alzira. Falei, agora vamos. Aí escrevi tudo, anotei tudo que eu queria, o que que eu não queria, o que que eu podia, o que que não podia, o que que doía, o que que não doía. E fui. E tá dando certo. Eu acho que cada um tem que ir da forma que consegue ir, né, gente? Da forma que dá certo. Pois é. Parabéns, Kênia. Oi, Antônio Marcos. Tudo bem, meu amigo? Boa tarde. Ele mandou boa tarde, lindeza, e eu mando pra ele de volta. Boa tarde, lindão. Ô, Cintia, eu vou procurar sua música aqui e toco pra você, tá? Enquanto isso, nós vamos ouvindo Henrique Juliano, Amor dos Outros. Vou oferecer especialmente para o Dr. Fogões, que acabou de executar mais um fogão lá, mais um trabalho muito bem feito. Recebi elogios, recebi áudio, recebi vídeo, recebi foto. Tá com tudo, hein, Dr. Fogões? E sexta-feira tem sorteio, viu, gente? Perde tempo, não. Vambora com Amor dos Outros, Henrique Juliano, e eu volto daqui a pouco. Aumenta o som. Bora começar a sofrer com esse coraçãozinho. Tá na Cândida, tá super legal.

0: E aqui no 100.5 da Cande FM foi o som de Blitz. Você não soube me amar? Oh, meu Deus, bora de comercial. Eu volto já e você fica comigo.
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0: É isso aí, gente. São 4:50 aqui na Cande FM. Continua por aqui o Boa de Papo, viu? Para você que chegou agora, você está na Cande FM, a rádio que está sempre pertinho de você. Eu sou Alzira Ribeiro, muito prazer, viu? E seja muito bem-vindo ao Boa de Papo. E hoje nós estamos falando o seguinte. Quero saber aí de você se você já cumpriu alguma das metas. Sabe aquelas metas que a gente traça na virada do ano? Pois é. está faltando 4 meses para o ano acabar. Qual dessas metas você já colocou em prática? Pois é. Pois é, gente, eu quero que você me conta qual dessas metas que você já colocou em prática aqui no 37998695001. Oi, João Carmo, tudo bem, João Carmo? João Carmo, lá de São Sebastião do Oeste, esse também é fiel, viu? Ouve a Candy todo dia. Fala comigo, meu querido, boa tarde.
8: Boa tarde, Alzira Ribeiro. Respondendo, aqui é o João do Carmo, São Sebastião, não é?
0: Tudo bem, João?
8: Respondendo a sua enquete aí, eu já consegui realizar algumas metas, mas ainda falta bastante, que eu tenho sonhos.
0: É.
8: Mas eu não vou conseguir até eu morrer, se Deus quiser.
0: Isso, isso mesmo.
8: Um abraço, uma boa tarde a todos os ouvintes.
0: Boa tarde, isso mesmo, viu, João? A gente não pode desanimar, não. Não pode desanimar. Tem que continuar sonhando, porque a vida sem sonhar não tem graça, né, gente? Então vamos continuar sonhando. E aí, Gustavão? Boa tarde, Gustavo Souza. Fala comigo, meu querido.
10: Alzira Ribeiro, tudo
0: Oi,
10: bem? Respeito de metas para o ano. A primeira meta que eu coloco já é com Deus, sabe? Eu falo pelo Deus, que meu ano seja melhor com o Senhor, seja melhor na bênção do Senhor, sabe? Porque eu procuro mais o Senhor. Eu sei que a gente fica devendo muito, a gente pede muito e agradece pouco. Então, a meta maior que eu tenho é com Deus todos os anos, sabe? Tipo assim, eu sempre coloco isso no foco, sabe? A meta é você agradar a Deus, depois você passa a agradar as outras pessoas e tal. Como se diz, nem Deus agradou todo mundo, né? Então,
0: sim,
10: a coisa mais difícil é agradar.
0: É verdade.
10: Mas a minha meta principal é com Deus, todos os anos, sabe?
0: Entendi.
10: Quando vai virar, nós faz a oração, a reza.
0: Uhum.
10: E a primeira coisa que eu faço é agradecer e pedir ela um ano maravilhoso,
0: sim,
10: de saúde, bênçãos,
0: sim,
10: de luta. E graças a Deus, ele vem sempre me abençoando. Só tem que agradecer, Papai do Céu.
0: Amém.
10: E a minha meta anual sempre é com ele.
0: Ah, que coisa
10: Deus
0: boa.
10: Deus abençoe a tarde todos.
0: Amém, nós todos. Ô, Gustavo, eu também tenho isso, sabe? Nossa, é um chororô que eu vou te contar. Eu falo sempre assim que é muito bom a gente saber de onde a gente veio, pra gente dar valor onde que a gente tá e pra gente não voltar pra lá de onde a gente veio, né? E assim, eu agradeço demais a Deus. Nossa, todo Natal na virada lá, junta eu, aquele monte de menino meu que era tudo pequeno, que tá tudo maior do que eu, mais os maridos, mais o meu neto, e a gente faz uma oração, e a Larissa faz uma oração muito bonita. E assim, o que que acontece? Eu agradeço. Agradeço a Deus muito, muito, muito, muito por tudo, por tanto cuidado, sabe? Assim, eu fico até emocionada. Agradeço muito, muito, muito. Mas traço algumas metas pra mim. Porque se eu não traçar umas metas pra mim, a gente perde a vergonha, aí não dá boa, não. Vilela tá participando aqui. Oi, Vilela. Cadê? Sobre a enquete, não fiz metas. Pois a gente põe o inimigo. A gente põe e o inimigo vem e atrapalha tudo. Vamos vivendo e progredindo. Muito bem também, muito bem também. José Carlos, tudo bem, José Carlos? Boa tarde. Oi, Alzira, boa tarde, uma ótima semana pra você. Toca Emílio Santiago, Verdade Chinesa. Ó, caprichou no pedido, hein? Acho que eu vou só ouvir o Antônio Marcos, que já tá por aqui, né, Antônio? Boa tarde, tudo bem?
11: Boa tarde, Alzira Ribeiro.
0: E aí,
11: segundou,
0: meu querido?
11: Hein?
0: Segundou.
11: Uma segunda-feira abençoada aí, né?
0: Amém pra nós todos.
11: Antes de qualquer coisa, uma segunda-feira abençoada para você, para todos aí da rádio.
0: Amém, amém.
11: Né? E para todos que estão ouvindo aí, né, a Cândia, a melhor rádio da cidade e região.
0: Isso mesmo.
11: Então, sobre essa
0: também.
11: Questão aí, né, sobre a sua enquete de hoje, as promessas que a gente faz, né, que eu fiz na virada do ano.
0: Uhum.
11: Olha, Alzira, você sabe que todo mundo faz promessa na virada do ano, né?
0: Sim.
11: Ah, o ano que vem eu vou começar a fazer isso, começar a fazer aquilo e tal. Desculpa. É, sobre esta, essa questão, eu fiz algumas promessas. Quais eram? Que eu ia começar a fazer academia novamente, que eu ia fazer caminhada, que eu ia parar de ficar, fazer muitas noitadas, né? Que tava fazendo noitada demais, tava viajando muito, e ficar mais tranquilo.
0: Cheio de
11: então,
0: noitada.
11: Algumas é, eu tô seguindo, sabe? Que é fazer caminhada, fazer alguns exercícios em casa, num aparelho, ou fazer caminhada. Agora, academia, não tô fazendo, não. Verdade. É... As noitadas também parei um pouco, viu? Parei um pouco, parei bastante mesmo.
0: Aí, ó,
11: 90%.
0: Tá vendo? Muito bem.
11: As viagens parei também um pouco, principalmente de duas rodas, muito cansativa, a idade já tá chegando, né? Mas é, eu acho que se for somar tudo, é, tá dando, acho que uns 60%, quase 70%.
0: Que ótimo!
11: Do que eu falei que iria fazer, né? Oh. As promessas que fiz. Então, tá bom.
0: Muito
11: né?
0: bem, muito
11: tá
0: bem.
11: Bom. Pelo menos a gente tá se esforçando em fazer alguma coisa que a gente prometeu, né? Se a gente prometeu a fazer, tá?
0: Muito
11: gostaria
0: bem,
11: gostaria de participar aí do sorteio do seu programa, já que é sempre muito bacana. E a gente ganha, viu? Ganha mesmo, é? Viu, galera? Porque eu já ganhei aí no programa da Alzira, ganhei lanche, ganhei o Damasceno, e é ótimo, os prêmios são ótimos,
0: são
11: e é
0: mesmo.
11: Bacana demais ouvir o programa e participar.
0: E eu adoro,
11: um abraço, Alzira, tudo de bom,
0: pra nós,
11: uma ótima semana.
0: Pra nós, eu fico muito feliz, viu? Mas agora vamos de música, já falamos bastante, vou tocar a música do José Carlos. José Carlos, deixa eu ver, deixa eu lembrar se é o José Carlos. Pararam, pararam, deixa eu ver. É isso mesmo, é o Zé Carlos. Então bora, Zé Carlos, tá preparado aí pra curtir? Eu vou aumentar o meu som, vou relaxar aqui na minha cadeira e só curtir. Bora? Então bora, vamos de Emílio Santiago, Verdade Chinesa. Olha, tá na Cândida, tá super legal, mas aqui, aumenta o som.

0: Duvido, duvido, duvido que você não dançou escutando essa música. Eu dancei. E esse foi o som de Didio e Léo Santana, Hipnotiza. Seguinte, bora brincar um pouquinho? Não vale, tem que esperar eu falar. Eu vou para um rápido comercial, gente. Enquanto eu vou para esse intervalo comercial, quem me mandar mensagem durante esse comercial vai ganhar o açaí da Paladar e Comida Caseira. Açaí, vambora!
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0: Voltei, voltei. O que, que é isso, hein, Gustavo? Meu Deus do céu, Vilela, por um segundo seria você, você acredita? Gustavão Souza ganhou o açaí lá da Paladar, comida caseira e açaí. Que isso, hein, Gustavo? Foi gol? É isso aí, gente, tem que ficar ligadinho. Segunda-feira eu tenho que dar um jeito de acordar vocês, porque tá todo mundo dormindo. Que isso, gente? Bora mexer esse doce. O ganhador do açaí foi o Gustavo Souza, viu, gente? Eu acho que assim, eu acho que ele tava com o WhatsApp aberto, porque não pode. Assim que eu falei, ele mandou. Passou um segundinho, o Vilela mandou também. Mas teve muita gente participando, viu, ó. Roseli Castiliano, que nome bonito, Rose. Roseli Castiliano, arrasou. Olha, então vamos de música, daqui a pouco eu volto. Gente, continua ligadinho, porque ainda falta... Já fiz Damasceno Fit, fiz o açaí. Ah, tem os ingressos, viu? É, ingressos aí pra Estrela Sertaneja. que vai ter no dia 12 lá no Estrela do Oeste Clube. Eu vou estar dando um par de ingressos para você. Então vamos embora de música. Vamos tocar aquela. Tô sentindo falta da minha amiga Cristiane, cadê ela? Não participou ainda com aquele áudio gostoso dela? E a Lili também, viu, Claudinha? Cadê esse povo? Mulherada, onde vocês estão? Bora de música, gente. Zezé de Camargo, irmão da Lua, amigo das estrelas. Prepara o coração e aumenta o som, que tá na Cândida, tá super legal. Música.

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5: Cande 5:28.
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5: Olha, pessoal, são 5 horas e 31 minutos, 5:31, e o nosso show vai até às 18 horas, tá? Para você que está chegando agora, seja muito bem-vindo à Cande FM. Eu sou a Alzira Ribeiro e você está curtindo o Boa de Papo, que vai até às 18 horas. Você que ainda não mandou a sua mensagem, ainda não interagiu comigo, ó, falando em interagir, chegou aqui o Oziel, Oziel do Centro, Oziel, o lindão, não é isso, Oziel? Boa tarde, viu? Seja muito bem-vindo, fica à vontade que a casa é nossa. Doutor Eduardo Félix também, passando por aqui, Eduardo Félix Fogões. Eu não consigo falar Eduardo Félix, eu tenho que falar Doutor Fogões. Seja bem-vindo, viu, Doutor Fogões? Parabéns pelo trabalho de hoje. Então, gente, na próxima... Na hora que eu voltar, eu já volto com os sorteados do sorteio, tá? Pois é, então fica ligadinho aí. Vambora de música. Vamos fazer o coração doer um pouquinho? Bora? Daniel Júnior, conexão. Aumenta o som. Tá na Cândida, tá super legal.
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0: É isso aí, gente. Ouvimos aí o som de Marvila, Ayla, Mandali, Nike e Shortinho. E Desencana, Desencana. Ah, eu acho essa música o máximo. Gente, então vamos lá? Vamos lá para os sorteados do sorteio? Tô ansiosa para poder falar os sorteados do sorteio. Vambora? Então vambora, hein? Bora lá. Ganhadores dos ingressos do Estrela do Oeste Clube, da Noite de Estrela, como é que é? Estrela Sertaneja, lembrei o nome. Os ganhadores aí lá do Estrela do Oeste Clube, da sede campestre, para o Estrela Sertaneja, Reginaldo Pereira e Jéssica Amanda Lopes Pereira. O ganhador do sorteio relâmpago. Ei, Gustavão. Ganhador do açaí da Paladar Comida Caseira e Açaí, Gustavo Souza. E a ganhadora de outro sorteio relâmpago da Damasceno Fit é a Cíntia Marília Marçal Santiago. Lembrando que as entregas, pessoal, aí do açaí e do kit Damasceno, a entrega é por conta de vocês, viu, meus amores? Mas olha, fica triste não, que amanhã tem mais, viu? Amanhã tem mais. Então vambora, vambora curtir, que o nosso show só acaba às 18 horas. Vambora.
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Isso aí, gente! Acabamos! Vou me encerrando por aqui, me encerrando, tá? Meu Deus do céu! Segunda-feira eu não funciono mesmo, não tem jeito. Oziel do Centro, que delícia é essa? Uma segunda sem lei? Isso aí é bom, viu? Que delícia! Não vou falar o que é, porque o povo não vai gostar muito, mas é um dos meus pratos prediletos. Me lembro quando a minha mãe fazia pra mim. Mas aqui, gente, eu vou falar pra vocês uma coisa. Eu vou terminando por aqui. Agradeço vocês aí pela tarde de hoje, por ter me emprestado aí os ouvidos de vocês, ter me deixado aí no seu cantinho, me levado no seu carro, me deixado aí no foninho de ouvido. Obrigada, viu? Quero te convidar para amanhã, porque amanhã tem mais, ok? E no mais, vocês fiquem todos com Deus, porque com Ele eu estou indo. Fui!

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2: Cande 559.
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Amados irmãos e irmãs, nesta hora em que recordamos o sublime mistério da encarnação de Jesus Cristo, elevemos nossa voz ao Deus da vida, recordando a presença de Maria na história da salvação. Em nome do Pai, e do Filho, e do Espírito Santo. Amém. O anjo do Senhor anunciou a Maria, e ela concebeu do Espírito Santo. Ave Maria, cheia de graça, o Senhor é convosco. Bendita sois vós entre as mulheres, e bendito é o fruto do vosso ventre, Jesus. Santa Maria, Mãe de Deus, rogai por nós, pecadores, agora e na hora de nossa morte. Amém. Eis aqui a serva do Senhor. Faça-se em mim segundo a vossa palavra. Ave Maria, cheia de graça, o Senhor é convosco. Bendita sois vós entre as mulheres. Bendito é o fruto do vosso ventre, Jesus. Santa Maria, Mãe de Deus, rogai por nós, pecadores, agora e na hora de nossa morte. Amém. E o Verbo se fez carne e habitou entre nós. Ave Maria, cheia de graça, o Senhor é convosco. Bendita sois vós entre as mulheres. Bendito é o fruto do vosso ventre, Jesus. Santa Maria, Mãe de Deus, rogai por nós, pecadores, agora e na hora de nossa morte. Amém. Rogai por nós, Santa Mãe de Deus, para que sejamos dignos das promessas de Cristo. Oremos. Derramai, ó Deus, a vossa graça em nossos corações, para que, conhecendo pela mensagem do anjo a encarnação do vosso Filho amado, cheguemos por sua paixão e cruz à glória da ressurreição. Por Cristo nosso Senhor. Amém. Amados irmãos e irmãs, juntos invoquemos a proteção da Virgem Maria, a Mãe de Deus. Rezemos juntos a oração à Nossa Senhora, na sua Imaculada Conceição. Ela é a padroeira da nossa amada Diocese de Divinópolis. Ó Maria, Imaculada desde a sua concepção, fostes preservada do pecado original para ser a Mãe de Jesus Cristo. Ensinai-nos a acolher o mistério de Deus em nossa vida. Ajudai-nos a percorrer a estrada da santidade. Acompanhai-nos com a ternura do vosso olhar. Guiai-nos na escuta aos apelos do vosso amado Filho Jesus. E intercedei por nós para que sejamos firmes na fé, corajosos no amor e alegres na esperança. Amém. O Senhor esteja convosco. Ele está no meio de nós. Pela intercessão da Virgem Maria, a Imaculada Conceição, padroeira da nossa amada Diocese, abençoe-vos o Deus Todo-Poderoso, Ele que é Pai, Filho e Espírito Santo. Amém.

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Vem comigo, muito boa noite, muito boa noite. Está entrando no ar mais uma edição do programa Candicast aqui pela nossa Rádio Candideias FM, emissora do Sistema Divinópolis de Comunicação. Eu sou Marcos Grego, vou com vocês até hoje aqui até às 8 horas da noite, aqui para a nossa 100.5, emissora do Sistema Divinópolis de Comunicação. Hoje é segunda-feira, bebê, hoje é segunda-feira, a semana está começando e você tem que vir comigo. Vambora! Muita música, muita informação aqui no programa Candicast até às 8 da noite, aqui pela nossa 100.5. O telefone é o seguinte, é só você mandar mensagem no 99869-5001, 99869-5001. Este é o programa Candicast que está entrando no ar agora, aqui pela minha, pela sua, pela nossa... Candidez! A 100.5 que vai mais longe para ficar pertinho de você. 99869-5001, eu sou Marcos Grego. E você está entrando no ar comigo pela 100.5, programa Candicast. Bora! Daqui a pouco eu volto com o Candicast. Fica ligadinho aí até às 8 da noite.

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0: pessoas, é! Faz um barulhão, aí, bebê!
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14: 8 e 7.
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1: 8:14.

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9: O Barcelona avançou para contratar Gabriel Jesus do Arsenal e já existe um acordo encaminhado entre os clubes. Segundo o Gé, a transferência será em definitivo por cerca de 10 milhões de euros, aproximadamente 60 milhões de reais, além de bônus. E o atacante brasileiro deve assinar contrato de 3 anos com o clube catalão. A negociação ganhou força depois que o Barcelona não conseguiu avançar por Julián Álvarez. Gabriel Jesus, de 29 anos, não estava sendo relacionado pelo Arsenal nos primeiros jogos oficiais da temporada e viu com bons olhos a oportunidade de defender o Barça. Os clubes agora correm contra o tempo, já que a janela de transferências da Espanha fecha na próxima terça-feira.
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13: 8h22.
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1: 8:28.

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1: Quem aí já cortou as BR alguma vez na vida?
2: Cortando as BR, essa a gente gravou com

Findo Mijeca, faz barulho pra Findo Mijeca. Essa música é uma das mais tocadas do Brasil, uma das mais tocadas em rádio do Brasil. E a gente se sente honrado de estar aqui com os nossos irmãos na música Findo Mijeca. Quero ver todo mundo pra ficar bonito aqui, ó, de um lado pro outro.

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15: 8h46.

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3: 8:49.
4: É mais uma do GG.